0: Esse foi o Especial Desk de hoje. Eu sou Clarice Luiz e agradeço a sua companhia. Nos encontramos novamente na programação da 106.9, a sua rádio educativa de Lages.
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5: Nove e seis.

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3: 9:39.

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1: 9:52.

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1: Dez e um.
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0: todos. Aqui quem fala é Cleiton Ramil. Enorme prazer de poder trazer para vocês mais música e histórias interessantes aqui no nosso programa. Você sabe que nos anos 70 eu andei muito em Florianópolis, em Santa Catarina. Tinha muitos amigos por lá, festivais de música. Foi realmente um período maravilhoso, onde pela primeira vez eu imaginei que eu poderia fazer uma carreira profissional com música. E lá fiquei muito amigo de Nara Rosa e conheci a sua família toda, uma família bem conhecida na cidade. Numa dessas visitas à casa deles, eu me lembro que estávamos lá conversando com a Nara e com outros amigos nossos do grupo dela de Floripa. Surgiu o seu irmão. Eu tinha apenas alguma ideia de que ele era um artista importante, um brasileiro que morava nos Estados Unidos. Ele fez muito sucesso na época da Bossa Nova, foi uma figura muito importante para a criação da Bossa Nova e naquele período de divulgação da Bossa, pela sua batida de violão, pela sua voz intimista, como João Gilberto. E naquele encontro informal, o Luiz Henrique tinha voltado dos Estados Unidos, ainda morava lá fora, mas estava passeando por aqui no Brasil. Depois retornou para lá e junto com ele estava o diretor da gravadora, na época Polygram, que eu também conheci naquele encontro e que eram muito amigos. E aí eu fiquei muito impressionado assim com a simplicidade dele, um cara muito agradável, muito simpático, mas tivemos muito pouco contato, infelizmente. E hoje esse nosso programa é uma pequena homenagem à obra incrível desse cara. Eu fiquei realmente muito surpreso com a garimpagem que a Marilsa Kineush fez da sua obra, a quantidade de canções interessantes e gravações de gente célebre. Muitos artistas importantes gravaram músicas do Luiz Henrique. E ele era muito amigo da Liza Minnelli nos Estados Unidos, com quem teve uma relação muito próxima, muito forte. Ele se tornou uma pessoa muito conhecida lá fora. Aqui no Brasil, lastimavelmente, só no meio musical ele é um cara conhecido, né? Por isso que eu digo que hoje, com o nosso programa, vamos fazer esse especial com as duas partes dedicadas às músicas do Luiz Henrique, muitas cantadas por ele e muitas também interpretadas por gente que vocês conhecem pra caramba, como Ivan Lins, Martim da Vila, Sandra Sá, entre outros nomes tão importantes da nossa música brasileira. Depois de muitos anos de Estados Unidos, ele retornou para o Brasil e voltou a morar na sua ilha amada, que era Florianópolis, onde ficou muitos anos por ali, vivendo com simplicidade, apesar do nome gigante que ele criou lá no exterior e que influenciou muita gente aqui no Brasil. Quando escutarem esse programa e conhecerem ou reconhecerem temas dele, vocês vão ver as pessoas, principalmente que são ligadas em Bossa Nova e em música mais sofisticada, vão se dar conta de como ele foi importante na sua missão. E eu agradeço muito o seu legado para nós todos artistas e, no caso também, agradeço a família da Narinha, minha querida amiga que mora nos Estados Unidos hoje há muitos anos. E então dedico a ela esse programa e a toda a sua família, desejando que eles gostem bastante desse programa, como eu gostei. Surpreendentemente fiquei grato a toda a obra que eu não conhecia, coisas que eu não conhecia dele. E desejo a vocês também uma boa viagem nessa música do Luiz Henrique.
1: Olá, ouvintes, sejam todos bem-vindos. No programa de hoje, o destaque é o trabalho de Luiz Henrique. Eu sou Márcio Selle e dou sequência ao Ossu em Cima de hoje. Luiz Henrique Rosa nasceu em 25 de novembro de 1938, na cidade de Tubarão, no sul do estado de Santa Catarina. Seus pais, Raulino e Alice Rosa, moravam em Imbituba, cidade que não possuía maternidade. Assim, tiveram que ir a Tubarão para Luiz nascer. Luiz começou a desenvolver sua habilidade musical tocando instrumentos de percussão, até que aos 18 anos, quando vivia em São José, ganhou um violão de seu pai e não parou mais. Aos 11 anos, foi com a família para Florianópolis, onde estudou no Colégio Catarinense e no Instituto Estadual de Educação. Luiz sempre dizia que Florianópolis era o seu lugar e foi o primeiro a se designar Manezinho da Ilha, com orgulho. Ele foi o primeiro manezinho urbano, transformando um termo pejorativo em um símbolo de identidade cultural. Desde cedo, a música foi sua principal forma de expressão. Luiz Henrique também tinha grande vocação para o desenho. Aos 20 anos, foi avisado pela cantora Neide Maria Rosa que o diretor da rádio Diário da Manhã queria contratá-lo. Luiz começou a trabalhar na rádio, uma das melhores do sul do país na época, logo após a sua inauguração. Logo, ele tinha seu próprio programa na emissora, onde tocava suas composições e sucessos da época, antecipando a bossa nova, que estava surgindo no Rio de Janeiro com Tom Jobim e João Gilberto. Antes de compor cerca de 200 canções, Luiz Henrique também tocou em festas, bares e bailes. Em 1961, Luiz mudou-se para o Rio de Janeiro, onde se apresentou em diversos nightclubs, incluindo o célebre Beco das Garrafas, em Copacabana. Lá gravou seu primeiro compacto com duas músicas, Garota da Rua da Praia e Se o Amor é Isso. Em 1963, quando gravou seu primeiro LP, A Bossa Moderna, de Luiz Henrique, conquistou as paradas de sucesso em todo o país com as canções Sambou Sambou, No Balanço do Mar e Vou Andar Por Aí. Seu primeiro LP foi produzido por Armando Pitigliani, que o acolheu no Rio de Janeiro. Escutaremos do álbum A Bossa Moderna, de Luiz Henrique, de 1964, Sambou Sambou, de João Donato e João Melo. Logo após, Balanço do Mar, de Zil Rosendo. E encerrando o bloco, Garota da Rua da Praia, de Luiz Henrique.

Escutamos com Luiz Henrique, Garota da Rua da Praia. Antes a gente ouviu Balanço do Mar e abrindo o bloco, Sambou Sambou. No auge da bossa nova, no Brasil, em 1965, Luiz Henrique partiu para os Estados Unidos, onde viveu um período frutífero em Nova York. Lá conviveu e colaborou com grandes músicos norte-americanos como Stan Getz, Oscar Brown Jr., Billy Butterfield, Bob Hackett, entre outros. E com muitos brasileiros como Sivuca, Hermeto Pascoal, Walter Vanderlei, João Gilberto e Ayrton Moreira. Escutaremos com Luiz Henrique dele Listen to Me, do álbum Barra Limpa, de 1967. E encerrando o bloco também do álbum Barra Limpa, Vivo Sonhando, de Tom Jobim.

Escutamos com Luiz Henrique, Vivo Sonhando, e abrindo o bloco, Listen to Me. Durante o período que permaneceu nos Estados Unidos, Luiz compôs e gravou muitas músicas em diversos LPs. Ele também desenvolveu uma forte amizade com a atriz e cantora Liza Minnelli, que veio a Florianópolis no Carnaval de 79 a convite de Luiz Henrique. Luiz permaneceu nos Estados Unidos até dezembro de 71, quando então voltou à sua amada ilha. E a gente escuta Florianópolis, de Luiz Henrique, com Walter Vanderlei, do álbum Popcorn, de Luiz Henrique com Walter Vanderlei, de 1967. E encerrando o bloco, Mestiço, de Luiz Henrique, do álbum Mestiço, remasterizada em 2022.

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0: Escutamos com Luiz Henrique, Mestiço, e abrindo o bloco, Florianópolis, com Walter Vanderlei. A gente faz um intervalo e já voltamos.
1: Uma pausa pro cafezinho. Até já.

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Estamos de volta, eu sou Márcio Selle e este é O Sul em Cima, um programa de Cleiton Ramil, que hoje destaca o trabalho de Luiz Henrique. Você pode interagir conosco através das redes sociais, buscando O Sul em Cima, e também pelo e-mail osulemcima@gmail.com, enviando o seu comentário e suas sugestões de pauta para a nossa produção. Em 2003, um músico catarinense, Luiz Meira, produziu o CD tributo A Bossa Sempre Nova, de Luiz Henrique, com participação de Martinho da Vila, Ivan Lins, Luiz Melodia, Elza Soares, Sandra de Sá, Tony Garrido e Bia Krieger. Vamos ouvir músicas deste álbum que resgata a obra do artista, com participações desses grandes nomes da MPB. Abrindo o bloco, Sonhar, de Luiz Henrique e Raul Caldas Filho, com Ivan Lins. Logo após, Alicinha, de Luiz Henrique e Oscar Brown Jr., com Elza Soares. E encerrando o bloco, Ilha Azul, de Luiz Henrique, com Sandra de Sá.

Escutamos do álbum A Bossa Sempre Nova, de Luiz Henrique, Ilha Azul, com Sandra de Sá. Antes a gente ouviu Alicinha, com Elza Soares, e abrindo o bloco Sonhar, com Ivan Lins. Em 1976, Luiz Henrique lançou seu último LP, Mestiço, com faixas gravadas no Rio de Janeiro e em Hollywood. Infelizmente, em 9 de julho de 1985, ano em que completaria 25 anos de carreira artística, Luiz Henrique nos deixou aos 46 anos de idade, em um acidente automobilístico. Mais músicas do álbum A Bossa Sempre Nova, de Luiz Henrique, a gente escuta de autoria de Luiz Henrique e Oscar Brown Jr., If You Want To Be A Lover, com Bia Krieger. E encerrando o bloco, I Was Afraid, com Tony Garrido.

escutamos do álbum A Bossa Sempre Nova, de Luiz Henrique, I Was Afraid, com Tony Garrido, e abrindo o bloco If You Want To Be A Lover, com Bea Krieger. No dia 20 de agosto de 2007, foi lançado o documentário Luiz Henrique no Balanço do Mar, dirigido por Ieda Beck, que refaz a trajetória do músico. O documentário apresenta participações especiais de Armando Pitigliani, Ricardo Cravo Albim, Roberto Menescal, Ilmar Carvalho, Hermeto Pascoal, Paul Inter, Ron Kartner, Liza Minnelli, Flora Purim e Ayrton Moreira. Luiz Henrique Rosa deixou um legado inesquecível na música brasileira, influenciando gerações com suas composições e seu estilo único. Sua obra continua a tocar os corações de todos que apreciam a música de qualidade. E a gente escuta, de autoria de Luiz Henrique, Ponte Hercílio Luz, com Martinho da Vila. E encerrando o bloco, Minha Lagoa, com Luiz Melodia.

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0: Escutamos com Luiz Melodia, Minha Lagoa. E abrindo o bloco com Martinho da Vila, Ponte Ercílio Luz. Canções que fazem parte do álbum A Bossa Sempre Nova, de Luiz Henrique, que está disponível, bem como outros trabalhos de Luiz Henrique, em todas as plataformas digitais. E este foi o Sul em Cima de hoje, que apresentou o trabalho de Luiz Henrique. Eu agradeço a sua companhia. Um grande beijo a todos e até a próxima semana, com mais uma edição de O Sul em Cima.
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4: Onze e três.

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4: 11:19.

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3: 11:34.

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3: Onze e quarenta e nove.

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1: Meia-noite um.
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3: Meia-noite 18.

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3: 12:36.

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3: Meia-noite e 48.
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2: Uma e três.

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2: 2:02. 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
2: Cento e seis vírgula nove.
3: 2:18.

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1: 2:33. 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
2: Duas e 48.

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2: 3 horas.
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1: 3h45.
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2: Quatro e um.

Antes de existir alfabeto, existia a voz. Antes de existir a voz, existia o silêncio. O silêncio.

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1: Quatro e dezesseis. 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
2: 4:33.

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1: 4:46.
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1: 5:16. 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
3: 5:31. 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

Muito obrigado. Mas eu não vou me despedir aqui de vocês sozinho, né? Vou chamar de novo aqui meus queridos companheiros de palco, para quem eu peço de novo uma salva de palmas: Jorge Helder, Kiko Freitas, Gabriel Improta. Venham para cá.

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1: 5:44.

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3: Cinco e 58.
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5: Olá, hoje é segunda-feira, lua minguante, 10 de agosto de 2026, no ar o Panorama Agrícola. O ditado de hoje é: a colheita vem para quem tem a paciência de cultivar. Confira no Panorama Agrícola desta segunda-feira: enzima e florada definem sabor do mel das abelhas sem ferrão. Agroponte começa quarta-feira em Criciúma. Videira tem encontro para troca de sementes crioulas e flores amanhã. Este é o Panorama Agrícola. Acompanhe o nosso programa na emissora de rádio aí do seu município ou nas plataformas de áudio SoundCloud e Spotify. Ligue 48-3665-5359 e participe do nosso programa. Envie e-mail para panoramaagricola@epagre.sc.gov.br.
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5: Na dica de hoje vamos falar sobre o El Niño, caracterizado pelo aquecimento anormal das águas superficiais do Oceano Pacífico Equatorial, Central e Leste, alterando os padrões climáticos em diferentes partes do mundo. Em anos de El Niño, a chuva é mais frequente e acima da média na maior parte de Santa Catarina, especialmente na primavera. Recomendações para a agricultura: melhorar a infiltração de água no solo, semeando em nível. Supervisionar terraços e canais de escoamento. Revisar calhas de condução e reservatório de água. Limpar calhas de escoamento e reforçar taipas na cultura do arroz irrigado. Em irrigação complementar, dar preferência à irrigação localizada. Utilizar sistema de cultivo mínimo e plantio direto em grãos e hortaliças. Manter o solo com plantas de cobertura permanentemente, parcelar adubação, mobilizar o solo apenas na linha de semeadura ou plantio. Evitar o trânsito excessivo de tratores e veículos com solo úmido. Adotar diversificação e rotação de culturas e variedades em épocas de plantio adequadas, tolerantes ao excesso de umidade e encharcamento, às doenças, pragas e com menor risco de acamar. Ajustar densidade de plantas de acordo com a espécie, o cultivar, a disponibilidade de água e luz, evitar elevadas populações de plantas, não exceder a recomendação técnica. Intensificar o monitoramento de pragas e doenças das culturas. Monitorar ataque de moluscos ou lesmas em áreas de plantio direto. Realizar semeadura de lavouras de forma escalonada nas épocas recomendadas, segundo o zoneamento agroclimático. Analisar alternativas locais de prevenção e redução de riscos, valorizando a experiência do agricultor e do técnico do município. Plantar plantios e colheitas seguindo as recomendações e orientações técnicas especializadas disponíveis nos escritórios da IPAGRE do seu município. Recomendações para a agricultura durante o El Niño. Tiradas do Guia do El Niño 2026-2027 para agricultura em Santa Catarina no site da IPAGRE Ciran.
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5: Município de Videira, no meio-oeste catarinense, tem um encontro para troca de sementes crioulas e flores. será amanhã a partir das 8:30 da manhã no Centro de Treinamento de Videira, localizado na linha 15 de novembro em Videira. O evento é gratuito. Informações pelo telefone 49-3533-5600. O conteúdo do encontro: troca de sementes crioulas e flores, preservação da agrobiodiversidade, manutenção da variabilidade genética, organização e comercialização de sementes crioulas, autonomia tecnológica para pequenas propriedades rurais. Haverá duas palestras. A primeira, a conservação das sementes crioulas como estratégia de geração de renda e qualidade de vida, o caso do município de Anchieta, no extremo oeste catarinense. E a segunda palestra, a força das sementes crioulas na construção da soberania alimentar, depoimentos de guardiões e artesãs, troca de sementes crioulas e flores. Amanhã, dia 11 de agosto, a partir das 8:30 da manhã, no Centro de Treinamento de Videira. Esta semana acontece a 15ª edição da Agroponte 2026 em Criciúma. O evento começa na quarta-feira e vai até domingo, com exposição de animais, participação de cooperativas da agricultura familiar, tecnologias voltadas à produção rural e uma estrutura ampliada para receber visitantes e expositores. Haverá troca de conhecimento, valorização do campo e geração de negócios na Agroponte, que abre na quarta-feira em Criciúma. E no final do mês de agosto acontece a segunda-feira Sabor Rural no Shopping Miller em Joinville, dias 27, 28, 29 e 30 de agosto. Feira de venda direta de produtos da agricultura familiar dentro do Shopping Miller em Joinville. O encontro do rural com o urbano. 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
4: Confira a entrevista de hoje.
5: A Saburá Abelhas Brasileiras, que fica em Ratones, Florianópolis, é uma empresa de meliponicultura que produz diferentes meis de abelhas sem ferrão. Quem conta essa história para nós é a meliponicultora Bruna de Paula.
6: É, Saburá Abelhas Brasileiras é a nossa empresa, que é uma empresa que ela é focada na produção de meliprodutos, que são os produtos das abelhas sem ferrão. A gente trabalha com 6 espécies de abelhas nativas, todas de ocorrência natural da nossa região. Nosso sítio fica em Ratones. E aí trabalhamos então com o mel dessas 6 abelhas e também com o pólen para produção de compostos, que é o Saburá, que empresta o nome à marca, né? É o pólen fermentado pelas abelhas sem ferrão. A gente também trabalha com o própolis para composição de compostos e também extrato de própolis. E todas são provenientes dessas abelhas nativas sem ferrão.
5: E quais são as seis abelhas?
6: É a Jataí, Manda-Saia, Guaraipo, Manduri, Tubuna e Uruçu Amarela.
5: Cada mel um gosto diferente?
6: Cada mel um sabor diferente, assim. E sempre é diferente, a gente fala, porque a composição e o sabor do mel são principalmente 2 fatores, assim, que é a enzima, que é aquela espécie de abelha à porta, combinada com a florada que ela visita. Então, como ela vai visitar floradas diferentes, em épocas diferentes, a gente sempre tem um mel que pode surpreender, né?
5: E vocês plantam essa florada?
6: A gente sim, a gente trabalha com o sistema agroflorestal e agroecológico no sítio, muito voltado para dar esse suporte às abelhas. E além disso, a gente está numa área que também tem mata nativa de floresta de Mata Atlântica, em Ratones, que é um lugar que ainda tem uma característica bem preservada, né? Então tem esse suporte para as abelhas aí.
5: Em termos de comercialização, vende para onde?
6: A gente hoje vende para todo o Brasil. Recentemente a gente conquistou o selo Arte, que nos permite fazer essa comercialização nacional. Hoje a gente vende principalmente por e-commerce online. Então vai para todo o Brasil, principalmente para São Paulo, mas para várias outras regiões, norte do Brasil, nordeste.
5: E qual é o mel que mais vende?
6: A gente, surpreendentemente, o mel que mais vende é o de Uruçu Amarela, não é o de Jataí, que é o mais conhecido, né? A gente tinha até essa dúvida se o de Jataí seria o mais procurado, que tem uma produção mais limitada, né? Mas a gente está conseguindo vender bastante mel de Uruçu Amarela, que é uma grande alegria, porque é a que produz mais aqui pra gente, que faz sentido, assim, a gente vender.
5: Por falar em produção, tem números?
6: A gente produz, a gente tem hoje 350 enxames, mais ou menos, de abelhas, entre todas as espécies. A produção do último ano, que foi um bom ano, foi de cerca de 250 quilos de abelha nativa, que para abelha nativa é um número bem relevante. E a gente também trabalha com meliponicultores parceiros, de quem a gente compra mel e revende.
5: Tem um beneficiamento na propriedade?
6: Sim, a gente construiu nossa unidade de beneficiamento de mel recentemente, e aí a gente faz o processo de ponta a ponta, então desde a produção até o beneficiamento na agroindústria, envase e comercialização.
5: Teve que se profissionalizar?
6: Sim, já tem uma jornada aí de alguns anos, né? O Pedro, que é o meu sócio, já está há 20 anos com as abelhas nativas, então fez vários cursos e aprendeu muito, um aprendizado empírico, assim mesmo na prática. E aí, após essa jornada toda, agora a gente conseguiu regularizar e estamos aí comercializando.
5: Essa é a entrevista de hoje do Panorama Agrícola com a meliponicultora Bruna De Paula.
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3: Seis e dez.
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1: 6:16.
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3: 6:32.
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1: 6:49.
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4: 7:05.
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1: 7:19.

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3: 7:33.
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1: Sete e quarenta e oito.
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5: 8 horas.
6: A desinformação sobre saúde nunca circulou tão rapidamente. Uma pesquisa do Edelman Institute em 2026, realizada em 16 países, incluindo o Brasil, mostrou que 7 em cada 10 pessoas acreditam em pelo menos uma notícia falsa sobre saúde. Diferentemente das antigas crenças populares, hoje existe uma produção intencional de conteúdos enganosos, criados para influenciar comportamentos, reforçar convicções ou vender produtos. Temas como vacinação, alimentação e tratamento de doenças estão entre os principais alvos dessa desinformação. Os impactos já são percebidos na prática. Um levantamento divulgado pela revista Nature, com base em pesquisa do Unicef, apontou que após a pandemia de Covid-19, a confiança nas vacinas infantis caiu em 52 dos 55 países analisados. Nesse episódio, vamos discutir como a informação afeta a nossa saúde integral, os riscos que ela representa para indivíduos e para a sociedade e o que a gente pode fazer para identificar informações confiáveis e tomar decisões baseadas em evidências. Oi, gente, eu sou a Carolina Cassola e esse é o Pode Falar de Saúde, uma produção em parceria com a RWCast, a central de podcasts do Grupo Rádio Web. Você pode se inscrever no canal do YouTube Pode Falar de Saúde ou acompanhar o podcast na sua plataforma preferida. 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Nesse episódio comemorativo de 3 anos do podcast, a conversa é com a infectologista e epidemiologista Luana Araújo, que é mestre em saúde pública pela Universidade Johns Hopkins, nos Estados Unidos. Ela foi uma das pessoas mais atuantes no período da pandemia de Covid-19 e no Brasil matou mais de 700 mil pessoas. Doutora Luana, que prazer te receber aqui.
7: Eu que agradeço, Carolina. É uma honra para mim estar aqui falando com vocês sobre um assunto que, infelizmente, não se esgota, né? Pelo contrário, se transforma, se adapta e a gente precisa continuar falando sobre ele mesmo.
6: Sem dúvida, é um assunto sem fim, né, doutora? Queria que a gente voltasse só um pouco lá no tempo, né? Eu sei que foi um período tenebroso e difícil da nossa história, mas justamente para falar da pandemia. Inclusive, na época, você chegou até a prestar depoimento na CPI da pandemia em 2021. Chegou a ser até indicada para a Secretaria Extraordinária de Enfrentamento à Covid-19, mas não teve a nomeação efetivada pelo Ministério da Saúde. Queria que você contasse um pouco daquele contexto. Eu até recuperei aqui, estava recuperando um vídeo aqui seu durante esse depoimento, quanto foi desafiador, acho que talvez um dos momentos mais desafiadores para a saúde, né? Para a ciência, né, doutora?
7: Certamente, eu acho que desse período moderno, provavelmente é a crise sanitária mais grave que o mundo já enfrentou. E é uma crise que não é só pelo patógeno, né? Não é só pelo vírus. A gente não tinha só este desafio para lidar, como se fosse pouco, né? Já não era pouco, muito pelo contrário. Mas foi, como toda crise sanitária, um evento que revelou fragilidades, forças e fragilidades dos sistemas de saúde, né? As fragilidades são aquelas que têm uma relação direta e mais imediata com os desfechos negativos, né? Então, eu acho que aquele momento, uma das coisas que a gente percebeu é que a nossa comunicação, ela era muito deficitária e ela era frágil, ela tinha vulnerabilidades que foram exploradas por pessoas mal intencionadas, né? Ou que não tinham o bem público como a melhor das intenções. E através disso conseguiram influenciar comportamentos que tiveram uma relação direta com essas, aqui no Brasil, 700 mil mortes, mas no mundo com milhões de outras. Então, eu acho que esse foi um momento decisivo em termos de percepção do quanto que a comunicação havia mudado. É, porque se você pensar há 30, 40 anos, o mundo era completamente diferente nesse sentido. Né? A gente tinha poucas fontes de informação, essas fontes de informação eram jornalísticas puristas, né? E por conta disso tinham uma forma de verificação das informações que era mais responsável, e todo mundo tinha acesso àquelas ali, né? Aquelas mesmas. Hoje não, hoje a gente teve uma explosão dessa capacidade de comunicação, então qualquer pessoa com um telefone ou com qualquer coisa que tenha acesso à internet se torna uma emissora de algum tipo de informação, difícil de ser verificada, pulverizada, que encontra seus nichos. Então, aquilo que a gente fazia antes como comunicação em saúde, que era entender que aquela notícia verificada, embasada, tinha uma relação direta com as pessoas e isso poderia, ou na cabeça da gente, talvez de uma maneira ingênua, influenciasse diretamente desfechos em saúde, hoje a gente vê que não funciona mais assim. Acho que a pandemia foi o grande choque de realidade nesse sentido.
8: Ela pode ser considerada até assim um divisor de águas aí nessa questão da desinformação, né? Uhum. E para você, assim, pessoalmente, ver tudo isso, tanto como infectologista, mas também como assim, pessoa, né? Todos nós vulneráveis a tudo aquilo que estava acontecendo, sem saber o que vinha pela frente, te gerou muita angústia, assim, até mesmo num governo que estava tão ali tomado pela desinformação, mas de alguma forma acho que você gostaria de ter contribuído para evitar que a gente tivesse passado por tudo isso. Né?
7: Certamente, né? Eu acho que é interessante porque como infecto e como epidemiologista e antes disso eu trabalhava com preparo de sistemas de saúde para enfrentamento a crises sanitárias. Então, só que as crises sanitárias, elas têm obviamente pesos e dificuldades que são diferentes, inerentes a cada um dos sistemas de saúde, né? A gente não tinha uma crise sanitária como essa global, com esse tipo de impacto há muito tempo, a gente acabou de falar, né? Como uma primeira grande crise ou a maior crise desse tipo nesse período moderno. Então, quando isso tudo começou, tecnicamente, obviamente, eu estava preparada, no melhor, quer dizer, melhor preparada que qualquer pessoa podia estar. Que é isso também, né? A gente enfrentou muitas coisas novas, não só com relação ao próprio vírus, mas com relação a essa resposta e tudo mais. E eu acho que o grande desafio foi ir aprendendo ao longo do tempo, conforme a incerteza avançava, né? Porque a gente tinha aquele mundo de incertezas e a gente tinha que agir com a maior certeza possível dentro daquele mundo instável, né? E cheio de vulnerabilidades pessoais e coletivas. Então ali para mim, eu me sentia muito preparada para assumir uma posição como essa e lidar com isso. Conheço o SUS como a palma da mão, né? Sou uma pessoa formada dentro do SUS, atuei muito tempo dentro do SUS, mas também atuei fora do país. Então conheço outras realidades, outros sistemas, outras soluções. E além de tudo, infectologista, quer dizer, dentro da minha área, né? Não era uma coisa fora desse padrão. Aceitei porque entendia que eu tinha condições de ajudar o meu país, né? E isso acho que é muito importante, porque saúde pública, para mim, ela está e ela precisa, eu acho, para todo mundo sempre estar acima de qualquer mesquinharia político-partidária. Saúde pública é um interesse coletivo, é interesse do povo, está acima de qualquer coisa, assim como a educação devia estar acima de qualquer coisa, né? Esses projetos são projetos de Estado e não projetos de poder ou coisas do gênero. E quando eu fui convidada e fui até lá, minha nomeação não saiu, mas trabalhei ali 20 dias, morriam 4 mil pessoas por dia. A gente estava ali naquele auge, né, dos óbitos, a gente tinha acabado de passar por Manaus, aquela tragédia inominável. Então eu entendi ali que tinha um espaço importante e decisivo para ser ocupado e que podia reverter em parte esse desespero que a gente estava passando. Então meu raciocínio foi sempre muito direto, muito técnico, muito prático. Nesse sentido, eu acho que a gente tem que agir com praticidade, com rapidez, com assertividade. Cada minuto pode significar, né, uma morte de alguém, um desfecho ruim para alguém, então não tem muita conversa nessa hora. Entretanto, eu acho que um dos grandes aprendizados também foi perceber que não é que algumas pessoas podiam não ter esses mesmos valores, que eu acho que isso historicamente a gente conhece, mas eu acho que o grande aprendizado ali para mim foi perceber que grande parte da nossa população, infelizmente, não tinha o senso crítico formado o suficiente para exigir isso de quem quer que seja que estivesse ali no lugar. Acho que muitas das decisões horrendas que foram tomadas naquele período foram chanceladas por grande parte da população. E isso, como sociedade, é uma situação muito ruim, é um problema muito grave. Então, na hora que você ocupa um lugar como esse, que você, inclusive, precisa tomar decisões e medidas e tudo mais, você precisa contar com isso, né? Porque não adianta você ter um sistema todo pronto se aquela última milha ali, se aquele passo que a pessoa lá na ponta precisa dar, ou para tomar uma vacina, ou para usar uma máscara, ou para entender o que está acontecendo, se aquele passo não é dado, e nós estamos numa democracia, obviamente, eu entendo que seja o melhor dos sistemas e a gente não pode forçar ninguém a fazer nada, a gente tem que educar, né? Isso joga contra essa liberdade, essa, né, essa garantia desses direitos individuais. É, por incrível que pareça, num momento como esse, leva um tempo para ser construído ali, né? Essa consciência leva um tempo para ser construída. E esse tempo para ser construído pode significar um desfecho ruim para aquela pessoa. Já não bastava a incerteza da doença, já não bastava a incerteza das ferramentas, de como é que um sistema vai responder a isso. A gente ainda descobriu que decisões sem nenhum embasamento técnico, decisões absolutamente estúpidas, eu acho que esse é o termo correto, poderiam de alguma forma ser embasadas por muitas pessoas, mesmo que isso significasse uma vulnerabilidade muito grande. Então isso é assim um divisor de águas, não só ali na pandemia, como para frente. Né? E isso a gente tem que entender e tem que lutar contra todos os dias, a gente tem que educar, fazer esse esforço de educação todos os dias antes que a próxima crise venha, porque ela vai vir. E aí, na hora que ela vier, a gente não pode passar por isso de novo, né? Nesse desespero de novo, nessa situação toda. Então, conversar sobre isso, né? Como a gente está fazendo aqui, levantar essas questões, ter medidas diretas e concretas sobre o assunto, seja na educação comum, desde a educação infantil até a formação profissional, tudo isso precisa ser acelerado. Alguns lugares do mundo estão acelerando isso, percebendo a importância desse assunto. Eu entendo que a gente ainda está um pouquinho longe disso, mas há tempo da gente fazer alguma coisa.
8: Claro. E você, inclusive, né, doutora, teve presente no lançamento no ano passado, né, em março de 2025, do acervo da pandemia de Covid-19, né? Então é muito importante isso que a gente está falando aqui agora, que tem esse tipo de iniciativa de documentação para que seja um período que nunca seja esquecido, que a gente tem uma tendência, né, a população em geral, a cair um pouco no esquecimento daquilo que foi passado, né, em sofrimento.
7: Mesmo traumático, né?
8: Mesmo traumático.
7: Eu acho que isso acontece por várias razões. O próprio trauma é uma delas, né? A gente não gosta de ficar lembrando daquilo que trouxe tanto sofrimento. E é compreensível. Também é compreensível que num país como o nosso, em que a gente tem tantas desigualdades socioeconômicas, as pessoas têm preocupações mais prementes, mais urgentes, né? É ter um emprego, ter um dinheiro para comprar comida, né? Poder botar um filho na escola. Então, as pessoas têm preocupações que são mais urgentes do que ficar, né, com uma tragédia como essa ocupando a cabeça. Então, é relativamente natural e eu acho que alguns governantes ou alguns políticos até contam com isso. Vamos contar com essa memória deficitária que a gente mesmo ajuda a acontecer para que esse poder seja pouco reciclado. Só que a gente tem um problema, né? Qualquer processo de aprendizado depende da memória. Se você é alfabetizado hoje, se você se lembra como escreve a letra A, se você amanhã esquecer como ela é escrita, você não aprendeu. E você não vai poder usar esse conhecimento depois, né? Então, é das coisas mais banais até as coisas mais sérias. Então, o que a gente passou na Covid, veja, não é a dor. A dor, ela até acompanha, mas a dor, ela vai ser ressignificada em algum momento. Mas o aprendizado sobre o que fez a gente passar o que a gente passou, da forma como a gente passou, com o impacto aumentado artificialmente, desnecessariamente, como a gente passou, essas coisas não podem ser esquecidas. E é claro, é preciso respeitar o sofrimento que isso tudo provocou. É preciso respeitar o sofrimento das pessoas, a morte, né? O luto é uma situação absolutamente sui generis, assim, né? Difícil, complexa, talvez das emoções mais difíceis que a gente passa como ser humano. Coletivamente, isso tem uma representação ainda mais importante. Então, e aquilo, a gente não está livre de passar de novo. Então, essa ideia de, nossa, passamos por um desespero desse tamanho há tão pouco tempo, isso pode acontecer daqui a pouco? Pode. A gente precisa viver nesse desespero constante, nessa ameaça constante. Não, dá para a gente reconhecer que existem essas possibilidades, mas se preparar para não sofrer tanto com essa repetição, né? com eventos semelhantes. Então, eu acho que é por isso que é tão importante que eventos como esses aconteçam, que a memória seja preservada, né? Que a gente tenha essa possibilidade para que, para frente, a gente não precise enfrentar a coisa tão grave.
8: Sem dúvida. Agora, a gente tem visto, né, doutora, casos muito recentes de desinformação, né? A gente falou desse período pandemia, mas agora nesse pós-pandemia, assim, as redes sociais, né, são uma vitrine para desinformação, assim, né? Quer dizer, todo mundo se encoraja a divulgar de forma desenfreada qualquer tipo de desinformação e as pessoas realmente acabam acatando, né? A gente tem o caso recente do detergente, né, do IPI, que teve aquela determinação da Anvisa de recolher um dos lotes, né, e a própria agência foi desacreditada, né, pelas pessoas, assim, muitas informações ali que ficaram soltas e que as pessoas, quase que um complô contra a ciência mesmo, né, com vídeos viralizando, as pessoas passando detergente no corpo, no cabelo, bebendo, né, o produto, né, o que esse tipo de atitude diz sobre a visão dessas pessoas, né? Sobre a ciência, sobre essas decisões que a gente tem de órgãos competentes para aquela função, né?
7: Pois é, eu acho que ela mostra que esses 5 anos aí, né, que a gente tem da pandemia, 6 anos, né, que a gente tem aí, tiveram pouco impacto na criação no desenvolvimento desse senso crítico. Acho que a pandemia, ela trouxe muita informação, muita coisa produzida, um nível de conhecimento acumulado em tão pouco tempo como acho que a gente nunca teve sobre um assunto específico na história. Mas produzir conhecimento não significa que ele seja capaz de ser absorvido. Acho que essa é uma outra questão que a comunicação escancarou aí, né, nesse período. O fato da gente produzir conhecimento não é igual, e isso pode ser óbvio para algumas pessoas, mas pode ser revolucionário para outras. Produzir conhecimento, por mais embasado, por mais óbvio, por mais bem construído que ele seja, não significa uma absorção direta desse conhecimento pela coletividade. A gente entende que muitas pessoas conseguiram entender, absorveram, aprenderam e aplicam no dia a dia coisas que elas tiveram acesso ali no período da pandemia, mas muitas, infelizmente, e aí não é sobre o acesso ao conhecimento, isso que é importante, não é sobre o acesso à informação de qualidade, mas é sobre uma capacidade educativa, cognitiva, de formação de senso crítico, que acontece na infância, ela não acontece no adulto, ela começa na infância e ela é desenvolvida ao longo do nosso processo educacional de capacidade crítica. Então, se você não desenvolve isso, não importa o que chegue até você, você vai ser vulnerável àquilo que te apela por outras variáveis. Então, você vai ser mais vulnerável a uma manipulação emocional, você vai ser mais vulnerável ao sentimento de pertencimento, porque tem isso. A gente vive numa era em que as pessoas, imagina, a era da rede social é onde as pessoas mais sofrem de solidão. Teoricamente era para aproximar, mas ela dividiu e ela separou pessoas. Então, como somos animais sociais, a gente precisa reformular ou reencontrar os nossos grupos. E aí essas pessoas, elas reencontram os seus grupos e reformam esses grupos por variáveis que não são exatamente as variáveis mais positivas para a própria vida delas. Então, elas ficam mais vulneráveis a essa manipulação emocional, ao pertencimento a um grupo cujo interesse não é o bem-estar daquela pessoa, mas é, por exemplo, um benefício financeiro ou político. Ela fica mais vulnerável à própria fonte de informação, que antigamente, como a gente mencionou ali no começo, era uma fonte jornalística responsável e que era responsabilizada pelo que fazia, né? Não só responsável, como passível de responsabilização. Hoje a gente tem essas fontes que não são passíveis de responsabilização dentro do nosso sistema legal, ele também não evoluiu nesse sentido. Então, se hoje alguém espalha uma notícia falsa grave sobre saúde e que tem um impacto real na vida de alguém com sofrimento ou com morte, essa pessoa que espalhou essa notícia, ela não tem nenhuma responsabilidade, ela não é responsabilizável pelo sistema. Então, a falta do senso crítico coloca as pessoas sob risco para qualquer assunto. Então, a gente falou da pandemia, agora você falou, por exemplo, sobre a contaminação por uma bactéria potencialmente muito grave, né, com um perfil de resistência grave, uma substância que está presente na casa de todo mundo, que é um detergente. Então, isso deveria, no mínimo, acender uma luz da pessoa com senso crítico e dizer, opa, deixa eu acompanhar e não me expor a esse risco. E a gente vê o oposto, a gente vê as pessoas brigando com o órgão técnico competente, enquanto elas não têm competência alguma para falar sobre isso, e se expondo voluntariamente a um risco para demonstrar essa rebeldia da ignorância. Então, assim, a rebeldia da ignorância, ela é dramática, porque ela expõe mesmo ao risco muito grande aquela pessoa. Eu não vi até agora ninguém resolver que vai sair num tiroteio sem um colete à prova de balas para mostrar o quanto que aquela notícia ali do tiroteio é falsa. Em termos microbiológicos, foi isso que essas pessoas fizeram. Então, a ignorância misturada à arrogância, ela é uma receita fadada à tristeza, à exposição desnecessária. Mas a gente não vê só esses assuntos, né? A gente já viu pessoas tomando água com sal para tratar a hipertensão, quando, né, o sal é um dos fatores ali que piora o quadro. É, mas elas não estão fazendo isso sozinhas, elas estão fazendo isso motivadas, e aí a gente entra num outro momento, né? Elas estão fazendo isso motivadas por, às vezes, até um profissional de saúde que tem ali, né, que faz parte dessa rede com outros interesses. A gente já viu, felizmente, essa teve um desfecho legal de um profissional de saúde indicando que mulheres não fizessem mamografia para rastreio de câncer de mama, o que também é um absurdo, uma coisa inimaginável de ser dita. Então a gente vai vendo que os assuntos vão mudando, porque essas pessoas, elas vão, tanto quem emite a notícia falsa vai buscando novos mercados. Não estamos falando sobre saúde, estamos falando sobre economia aqui. Essas pessoas vão buscando mercados, mas a população que está nesse momento aí dessa dificuldade crítica, ela é um mercado, né, explorável, vulnerável a qualquer um desses interesses nocivos. Então, a curto prazo, a gente não tem uma solução muito clara para isso. Mas a médio e longo prazo, certamente, e a educação faz parte disso tudo.
8: A pergunta que eu ia te fazer agora, acho que ela já foi respondida aqui, né? Que a gente falou de todos esses fatores que influenciam, né? Por que os brasileiros, por exemplo, são tão vulneráveis a essa desinformação, né?
7: Então, mas você sabe que tem uma coisa, até que eu vou complementar aqui. Nós somos muito vulneráveis, não somos os únicos, veja bem, né? O mundo inteiro está passando pela mesma coisa. Mas no nosso caso, há um estudo relativamente recente da OCDE, talvez de uns 2 anos atrás, que mostra, que quantifica isso. E que às vezes a gente fala essas coisas e as pessoas falam, ah, não, é ela que está falando isso, não sabe de nada. Mas há um estudo da OCDE comparando países sobre o quanto que as populações conseguem perceber que elas estão sendo expostas a uma notícia falsa na internet e o quanto que elas confiam na própria capacidade de perceber essa notícia falsa. São duas coisas diferentes. E o Brasil, infelizmente, é aquele país que menos, a população menos é capaz, de todos aqueles que foram comparados, o Brasil dos países em que a população menos tem capacidade de perceber que está sendo exposta a uma notícia falsa, mas ao mesmo tempo acha que é a população que mais consegue perceber que está exposta a uma notícia falsa.
8: Então é uma
7: loucura, né? A expectativa versus a realidade. A expectativa é, sou imune a notícias falsas porque sei percebê-las. A realidade é oposta. Não, você não sabe percebê-las e está sendo enganado o tempo todo. Então, é a história da ignorância com a arrogância, sabe? Isso nos deixa, de fato, muito vulneráveis e a única forma de combater isso é com a educação a longo prazo.
8: E eu acho que também tem uma questão de pessoas que não necessariamente têm esse perfil, assim, de serem mal intencionadas como quem produz a notícia, né? Por exemplo, aquelas pessoas que recebem, que tem um alinhamento ali de discurso, né? De você tá falando aquilo que a pessoa absorve, assim, a mensagem chega exatamente para quem precisa chegar, né? Mas tem também aquela coisa de você se sentir, de você ter a desinformação ali até momentânea, aquele primeiro momento você bate o olho, já vi muitas pessoas até, de família, amigos, falaram, nossa, você viu isso daqui? Nossa, que estranho, será que isso é verdade? Nossa, num primeiro momento você acredita e aí depois você vai olhar com mais calma. Existe também esse perfil, né, doutora, da gente
7: Lógico. Tender
8: a acreditar, mas aí a gente repina um pouco.
7: E isso é normal,
8: né?
7: Tá certo? Se alguém chegar pra mim e falar assim, você sabe como é que aquela ponte é produzida? Ou como ela foi construída? é engenharia. Eu não entendo nada de engenharia. Então a pessoa vai falar para mim e assim, eu assumo a minha ignorância. Isso é importante. A gente assumir a nossa ignorância. Se alguém vier falar para mim sobre a construção de uma ponte, de um prédio, de não sei o quê, eu, a princípio, eu vou ouvir o que aquela pessoa está dizendo, né? Eu vou processar aquilo. E acho que o benefício da dúvida é sempre dado. Se aquela pessoa está me falando... E aí a gente vai entendendo essa vulnerabilidade, né? Se eu confio naquela pessoa, se aquela pessoa é uma fonte conhecida para outras notícias, se eu reconheço uma autoridade de alguma forma naquela pessoa... Até se eu me identifico, se eu gosto do que eu estou vendo, se eu estou gostando da forma como ela está falando, tudo isso influencia como a gente absorve uma notícia. Tudo bem, você absorveu aquilo, mas o segundo passo é esse, é de você processar aquilo e poder ter algum senso crítico para falar, pô, mas tá esquisito, será que é isso mesmo? E aí tentar confirmar. O que a gente vê é que esse segundo passo, muitas vezes, nessas pessoas mais vulneráveis, não acontece. Acontece o primeiro de absorção daquilo e aquilo é tomado como uma, quase como parte da própria identidade. É da identidade daquele grupo. Se alguém falou, se aquele sujeito falou tal coisa, o meu grupo aceita aquilo sem qualquer questionamento. E aí, essa é uma razão muito difícil um obstáculo muito difícil que a gente encontra na hora de reverter essas coisas. Porque quando você vai falar com essa pessoa, olha, veja bem, não é possível essa ponte ser construída dessa maneira, está faltando tal coisa, olha, pensa aqui comigo. A pessoa, ela incorporou aquela informação com tamanha identidade. Aquilo virou uma pauta identitária daquela pessoa, que quando você mostra para ela que aquilo não é bem assim e que é uma outra coisa, ela luta contra você como se você estivesse ameaçando a própria existência dela. Não é sobre mudar a forma que você enxerga ou mudar um aprendizado ou falar, ih, gente, eu tinha entendido errado, você tem razão, isso tem mais lógica. A pessoa não consegue fazer isso, ela não se desprende dessa informação porque aquilo passou a fazer parte da própria identidade, como ela se reconhece. Então, quando se tenta desfazer para uma parte da população, a gente tem, obviamente, uma população muito heterogênea. Você tem aquelas pessoas que entendem claramente mais sobre ciência ou têm esse senso crítico bastante apurado e para elas você não precisa fazer grandes coisas. Você tem uma grande parte da população que tem um senso crítico, mas que falta muita informação, no meu caso, sobre saúde, sobre biologia, sobre ciência. E aí você tem que ajudar essas pessoas a construírem esse conhecimento para elas chegarem aonde elas precisam para ter o melhor resultado de saúde para elas. E você tem um grupo que, infelizmente, é um grupo que não é pequeno, em que a gente encontra esse perfil, em que você vai falar assim, olha, vacinas salvam vidas. mRNA faz parte da nossa biologia, né? Desde que a gente é concebido. Isso é um mecanismo, ninguém está inventando nada. E isso não existe grafeno na vacina. A vacina não tem... Sabe, não tem chip. Às vezes, lá no começo, a gente falava assim, essa notícia é tão absurda que deve ser meme, deve ser brincadeira. Depois a gente começou a entender que não era. Que era isso, era a construção dessa identidade que mistura a falta do senso crítico, a falta do conhecimento específico, a falta da consciência social, a exploração política, as dificuldades socioeconômicas, né? Às vezes nem tem, mas mistura um pouco dessa situação toda e cria uma coisa que é quase que impenetrável.
8: E das pessoas também quererem hoje opinar sobre tudo, né? Todo mundo é especialista de todos os assuntos.
7: Qualquer coisa, de Israel e Palestina.

0: foi uma demonstração de polarização política, né? Então a gente vai misturando ali um pouco esses assuntos e vai, parece que vai superdimensionando ainda mais, né, essas questões.
1: Eu acho que durante a pandemia a gente falou muito sobre um efeito chamado Dunning-Kruger, né? Que é um efeito em que a gente compara, a gente relaciona conhecimento sobre um assunto com a noção crítica sobre o próprio conhecimento sobre aquele assunto. Então, assim, quando você sabe muito pouco, quando você é muito superficial, você acha que você sabe tudo. Então, é isso que a gente vê. As pessoas falando, por exemplo, sobre vacinas ou sobre medicações, ou sobre assuntos regulatórios aí, como você falou sobre a Anvisa, como se elas dominassem isso, como se isso fosse, né, do mister técnico delas, quando elas não sabem absolutamente nada. E aquilo está diretamente relacionado a uma minúscula autocrítica sobre a própria ignorância. Então, elas se arvoram o direito de discutir com quem tem aquilo como profissão, né? Como domínio técnico. Então, chegam para mim ou para qualquer pessoa que seja epidemiologista ou infectologista e começam a discutir sobre coisas que elas não fazem ideia. E aí você responde, e aí, obviamente, como esse conhecimento ele é muito raso, o próximo passo é a ofensa pessoal. Então, isso a gente passou muito na pandemia. Você mencionou lá no começo a questão da CPI. Isso para mim foi muito claro. As pessoas, elas não têm limite quando chegam nesse ponto. E esse ponto ele é atingido muito rapidamente porque o conhecimento é muito raso. Então, na primeira resposta que você dá, que a pessoa se vê sem argumentos para falar sobre aquilo, a coisa avança para um outro nível. Então, no meu caso, como mulher, foram ofensas sexistas, ofensas misóginas, né, machistas, ameaças de morte, seja de proteção policial. Olha que loucura, porque a gente está falando de informação sobre ciência, que, né, e sobre a minha área de atuação na vida, uma vida inteira de dedicação. Conforme a gente vai aprendendo mais sobre um assunto, a gente vai conseguindo ampliar nossa visão de conjunto e vai percebendo que a gente, na verdade, não sabe nada sobre aquilo. Então, o aumento do conhecimento, ele vai acontecendo com o aumento da percepção da própria ignorância. Até que a gente domina aquele assunto ou o que existe sobre aquele assunto naquele momento, e a gente chega num certo equilíbrio de dizer, eu sei muito sobre esse assunto, mas eu tenho a perfeita noção de que há muito que eu não sei, ou que há muito que ninguém sabe, e a gente precisa construir isso juntos. Como a gente não tem o ensinamento sobre isso habitualmente na nossa educação, as pessoas tendem a achar que elas sabem de tudo, desde o futebol até, né, assuntos, até, sei lá, exploração da Lua.
0: É
1: Então,
0: verdade.
1: né, elas passam sobre isso e não significa que as pessoas não possam ter opiniões. A opinião todo mundo pode ter, não é sobre opinião, é sobre conhecimento técnico. Então, em certas áreas, a gente não trabalha com opinião. Eu não trabalho com opinião na medicina, não trabalho com opinião na ciência. A gente trabalha com essa percepção, com essa incerteza. Aquilo que a gente sabe, e aquilo que a gente sabe sempre pode mudar em alguma coisa conforme a gente vai aprendendo, mas existem conhecimentos que são mais sólidos e conhecimentos que são mais etéreos, que a gente está construindo. E essa nuance, essa noção da própria ignorância, isso é uma coisa que a gente não encontra quando a gente, ou encontra raramente, essa humildade intelectual quando a gente vai falar com alguém sobre algum assunto que aquela pessoa não gosta. Então, isso tudo torna, obviamente, esse trabalho muito angustiante, né? Muito difícil, que precisa ser feito em conjunto, não dá para ser feito por uma pessoa só. Não existe isso, você precisa ter uma multiplicidade, né, de pessoas fazendo isso para que a gente atinja um contingente maior.
0: E como que você vê hoje a nossa relação como sociedade com o uso da IA para pesquisar informações de saúde, né? Você estava falando hoje, não só pesquisas de informações, eu fiz até um episódio também sobre cibercondria, que foi muito interessante, de falar dessa busca desenfreada, né, por doenças ou por algum sintoma que aquela pessoa esteja, mas aquilo acaba gerando mais ansiedade, mas também essa coisa assustadora de médicos, de falsos médicos criados por IA, né, dando informações e aí a gente está no meio disso tudo e que também na outra questão que ninguém está muito preparado para conseguir talvez identificar isso de uma forma mais sólida, assim, né, de o que é verdade, o que não é, será que aquele conteúdo foi gerado por IA ou não? Então, como é que você vê isso hoje, assim, no nosso universo? Também é um tamanho desafio.
1: É um super desafio, porque a IA, ela não cria nada, assim, né? No sentido, ela pode. Bom, deixa eu reformular isso para os puristas não ficarem bravos comigo, mas É claro, a gente tem a IA generativa, né, que pega informações e rearranja aquilo de uma maneira nova.

0: enfim. Mas o que eu quero dizer é que socialmente ela não reconhece ou conserta iniquidades, ela só reforça aquilo, né? A IA, ela nada mais é do que um mecanismo que é treinado a partir do conhecimento e da visão de mundo de quem a treina. Se não fosse assim, a gente tinha uma só, tá certo? Não tem. A gente tem várias empresas, e isso também é uma coisa importante, não serve ao interesse público, ela serve ao interesse econômico. Então, a gente tem várias IAs que refletem valores e interesses específicos de grupos econômicos. E partindo deste princípio, é dever público garantir que essa tecnologia, que é um caminho inexorável, não tem jeito, que ela caminhe no sentido da redução de iniquidade e não do reforço das iniquidades, que é o que ela tende a fazer se deixada naturalmente nessa evolução, porque ela vai refletir aquilo que quem criou tem como valor e tudo mais, que são esses grupos econômicos, como a gente está mencionando. Então, isso é um ponto que já é complexo. O outro diz respeito ao que a gente estava falando até agora, que é sobre a vulnerabilidade das pessoas. Então, você falou assim, a pessoa pode não saber se esse conteúdo foi gerado por IA e tal. O conteúdo, né, ou a informação em si, já é difícil, como a gente mencionou, das pessoas conseguirem ter a crítica para dizer se aquilo é verdade ou não, né, ter esse senso crítico. Agora, a gente tem uma outra camada muito mais grave, que é o interlocutor. Cada vez menos a gente vai ser capaz de discernir se aquela imagem que a gente está vendo corresponde de fato a uma pessoa real ou não. E isso vai andar muito rápido. Para algumas populações, para alguns segmentos das populações, isso já é difícil. Como, por exemplo, para os idosos. É difícil para os idosos ou para aquelas pessoas com pouca intimidade digital conseguirem reconhecer hoje, com a tecnologia de hoje, se aquele vídeo é de verdade ou não. Então, qual é a estratégia que essas pessoas usam? Elas primeiro imitam personalidades reais. O Drauzio é um cara que enfrenta isso já há algum tempo. Então, pegam lá um vídeo, né,
1: Milhares de
0: fazem
1: vídeos dele, né?
0: um gêmeo digital, né, assim, no sentido da imagem digital do Drauzio, falando as coisas mais absurdas, vendendo coisas mais absurdas, coisa que Drauzio nunca faria. Mas para aquela pessoa, de novo, que está ali com pouca intimidade, com uma capacidade visual já ruim, ou com uma falta de percepção de alguma coisa, para essa pessoa, aquilo ali é o Drauzio falando. Então, hoje a gente já tem a vulnerabilização de uma parte da população. Mas vai ficar cada vez mais difícil, mesmo para aqueles íntimos ali, entenderem se aquilo é verdade ou não. Então, são duas coisas: é a mensagem e o interlocutor. E aí agora a gente tem interlocutores completamente falsos, completamente criados por IA, né, que não correspondem a pessoas de verdade, espalhando essas notícias, sendo utilizados para fazer isso. E aí eu imagino que muita gente fica assim, mas pô, não vai fazer nada? Ninguém faz nada sobre isso, né? É muito difícil que alguém faça espontaneamente alguma coisa, porque esses vídeos geram interesse, geram engajamento, geram cliques, o que significa que eles geram dinheiro. E eles geram dinheiro para quem os fez e ele gera dinheiro para as plataformas que exibem esses vídeos. Então, desmantelar isso com toda a franqueza do mundo, é preciso a gente abandonar essa ingenuidade, não vai acontecer por uma iluminação de coletividade, né? Por uma iluminação da consciência desses indivíduos e dizer, ah, não, agora eu não vou mais fazer isso porque está errado. Isso não vai acontecer. É preciso que haja uma interseção legal, uma intervenção ali que diga, olha, isso pode, isso não pode, isso precisa ser regulamentado de alguma maneira. Enquanto isso não acontecer, todo o resto ele é frustro, todas as outras iniciativas são frustras, porque não dá para contar com a consciência desses indivíduos, né, desses entes. Então, eu acho que hoje falta demais é essa questão legal, legislativa, que eu brigo já há muito tempo, que é da responsabilização legal, civil e criminal, porque muitas vezes você está levando a um dano real ali de vida e morte, né? Como a gente viu ali na pandemia para as pessoas, da disseminação de informações falsas com interesses financeiros ou políticos. Porque a pessoa pode falar uma besteira, eu posso falar uma besteira, uma ignorância qualquer sobre qualquer assunto, e isso não ter um dolo, né? Não ter uma intenção. Eu falei porque sou ignorante sobre aquilo, então eu falei uma batatada. Isso tá tudo bem, mas não é isso que a gente vê. A gente vê produzir uma imagem digital, fazer essa imagem digital falar determinada, isso custa dinheiro. Ninguém bota dinheiro para isso acontecer se não tiver expectativa de ganhar dinheiro com isso. Isso é um esquema econômico em cima da saúde das pessoas. Então, eu acho que esse é o nosso próximo ponto que precisa ser abraçado socialmente. Se alguém quiser enganar uma outra pessoa com fins de ganho financeiro ou ganho político contra a saúde pública, isso precisa ter uma responsabilização.
1: Com certeza. Doutora, para a gente terminar, qual que é o... É difícil, acho que, de mencionar isso, mas o real impacto dessa desinformação em saúde toda, que a gente já tem vivido, né, e que ainda estamos aí nesse processo, gera, assim, tanto no, individualmente, mas coletivamente. Que mensagem, assim, que você gostaria de deixar, porque a gente está falando aqui de coisas super desafiadoras, mas para que a gente talvez reflita, para quem esteja talvez disposto a realmente ouvir, a repensar, a gente sabe que tem um grupo de pessoas também que está um pouco mais preparado para ouvir, para se desconstruir, talvez, sobre alguns conceitos, enfim, o que a gente poderia deixar de mensagem sobre isso?
0: Eu acho que a gente é muito mais parecido do que a gente enxerga. E que a alimentação desse ruído é que faz toda essa confusão acontecer. Por que eu estou dizendo isso? A gente tem muito mais proximidade nas nossas ignorâncias do que no nosso conhecimento profundo. A gente tem uma proximidade muito grande de valores, eu tenho certeza. Você quer proteger a sua vida, você quer proteger a vida do seu filho, você quer proteger a vida da sua família, você quer uma situação em que as pessoas consigam progredir, realizar os seus sonhos. Eu tenho certeza que esses valores são valores que unem muito mais pessoas do que o contrário. Eu parto desse princípio. Mas para a gente poder enxergar isso, é preciso que a gente abandone algumas posições que são posições extremistas. Então, é preciso reconhecer que o outro também tem direito. É preciso reconhecer que não existe saúde minha se você não estiver bem. Eu hoje estou falando aqui com você gripada. Certamente deu para todo mundo perceber. Estou assim por quê? Porque meu filho está na escola, meu filho tem 3 anos. Então a gente já espera que as crianças adoeçam. É uma besteira, parece uma besteira, mas não é. Eu não tenho como garantir a minha saúde se eu não garantir a saúde do meu filho. O meu filho não tem condição de estar saudável se os amiguinhos dele também não estiverem saudáveis. Então, com isso que eu estou querendo dizer é que não existe a saúde de um se não existir a saúde coletiva. Não tem ninguém seguro se todo mundo não estiver seguro, principalmente quando a gente fala de doenças infecciosas. A gente passou recentemente pelo hantavírus, ficou todo mundo com medo, agora está acontecendo ebola lá na África, as pessoas deixaram de falar um pouco sobre isso, porque infelizmente é o que acontece, uma vez que está restrito lá, mas se ao caso sair de lá, pronto, gerou o pânico todo de novo. Mas é muito importante que as pessoas comecem a entender que saúde é um conceito social. Ele não é um conceito tecnológico. A gente usa a tecnologia para promover a saúde, mas a saúde é eminentemente um conceito social. É preciso que as pessoas estejam bem alimentadas, que as pessoas tenham acesso a uma educação de qualidade para que elas sejam capazes de discernir o certo do errado, que elas sejam capazes de entender coisas que estão sendo ditas para elas, que elas sejam capazes de fazer boas escolhas, porque a boa escolha do outro interfere na minha saúde. Então, se a gente não entender isso, a gente vai ficar nesse buraco de minhoca, não vai sair nunca mais. Estamos aí, então, chegando nesse segundo semestre, vamos ter um processo eleitoral certamente canibalizante, como a gente, infelizmente, vem se acostumando a ter. O problema é que o canibalizado somos nós, não são eles, né? A gente precisa se proteger desta situação e não ser utilizado como massa de manobra nessas disputas. E a saúde pública é um desses elementos, um desses pilares que precisam ser defendidos a todo custo. Precisa estar acima dessa disputa. Eu tenho certeza que, infelizmente, eu não vou ver isso acontecer nessa eleição. Mas pelo menos a gente vai estar aqui falando sobre isso. Pessoas, olha, não importa o que você pensa ou em quem você vai votar, importa que isso seja um valor, que as pessoas demonstrem que estão usando isso como um valor para a população, um valor público que vai perpassar toda essa história, que vai permanecer e que a gente vai conseguir construir, não ficar reconstruindo toda vez que muda alguma coisa a cada 4 anos. O meu apelo, eu acho que ele é esse. Não é por qualquer outra coisa que não seja lucidez. Então, vamos pensar, vamos entender. Você pode até votar em alguém que você concorde com a maior parte Mas se você conseguir entender que aquilo ali está errado, você pode cobrar daquela pessoa: poxa, eu concordo com você em outras coisas, mas isso aqui está errado. Isso é possível a gente não assimilar 100% das coisas e defender 100% das coisas como se as pessoas fossem emissárias divinas. Não é assim que funciona. Então, o meu apelo é sempre pela lucidez. Se a gente conseguir construir um pouquinho mais de lucidez dia após dia, a gente talvez fique menos vulnerável, individual e coletivamente, a essa realidade difícil que a gente enfrenta hoje e vai continuar enfrentando aí pelo futuro.
1: É, realmente, treinar a nossa capacidade de escuta melhor, né? A gente tende a argumentar no discurso inflamado, já no nosso momento ali de ira, né? Ou de superpoder ali que a gente acha que tem sobre aquele assunto, enfim. Mas acho que é trabalhar bastante isso mesmo, né, doutora? E acho que fica como mensagem para todos nós aqui, né? Isso a gente falando em termos que acho que todos nós precisamos realmente aprender a escutar mais. E como você falou, né? Às vezes as coisas mudam, né? E a gente precisa acompanhar um pouco essas mudanças, entender o que está acontecendo no mundo para também melhorar aí a nossa saúde, a nossa compreensão sobre saúde coletiva também, né? Te agradeço demais por esse bate-papo, ter aceitado o convite. Foi uma conversa muito importante. Espero que possa tocar aí algumas pessoas e a gente repensar alguns conceitos nossos aí.
0: Eu que agradeço de novo aqui pela possibilidade. Estou sempre à disposição. Parabéns pelos 3 anos. Fico muito feliz de estar fazendo parte de alguma forma dessa história. E eu acho que é isso, assim. As pessoas precisam entender, todas, que precisamos trabalhar em conjunto. E que quem está aqui para trabalhar pela saúde de verdade não enxerga isso, não enxerga essa divisão. A gente está aqui para fazer o que for possível e o que for necessário para todo mundo. Só que isso é impossível se não tiver esse pacto coletivo. Então, a gente precisa agora chegar nesse ponto. Obrigada mesmo pela oportunidade e até a próxima.
1: 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Muito obrigada para quem tem acompanhado o podcast nesses 3 anos de história ou para quem chegou agora. Seguimos juntos aí nessa jornada. Até o próximo. 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
7: Olá, estamos começando mais uma semana com muita informação aqui no Acaerte Notícias. Eu sou a Marilis Pequeno e te convido a acompanhar as informações que movimentam Santa Catarina. Confira agora os destaques desta edição.
8: Santa Catarina registrou o crescimento nos indicadores do IDEB de 2025 em todas as etapas da educação básica. O estado também ampliou em cerca de 31% o número de escolas participantes da avaliação.
9: Brasil registra superávit de 7 bilhões de reais na balança comercial em julho, com alta nas exportações e importações.
10: Vendas de veículos zero quilômetro crescem 8,4% neste ano, com mais de 135 mil unidades emplacadas em Santa Catarina. Popularização dos elétricos e híbridos impulsiona resultado.
11: Araranguá elevou os índices nos anos iniciais e finais do ensino fundamental, superando a média de desempenho registrada na avaliação anterior.
12: No meio-oeste de Santa Catarina, avança a licitação do novo contorno viário entre Joaçaba, Luzerna e Erval do Oeste.
13: Governo deve voltar a tributar compras no exterior a partir de 2027, a chamada taxa das blusinhas. Imposto será cobrado sobre o consumo com a reforma tributária entrando em vigor.
14: Semana começa com frio, chuva e chance de geada em Santa Catarina.
7: A Caerte Notícias, Santa Catarina em rede, informação em primeiro lugar. Começamos pelo meio oeste, onde avança o projeto do novo contorno viário, que vai ligar Joaçaba, Luzerna e Erval do Oeste. A primeira etapa da obra entra agora em fase de licitação. Quem traz os detalhes é a repórter Berta Tizen, da Rádio Sintonia de Ituporanga.
15: A primeira etapa do novo contorno viário, que vai ligar Joaçaba, Luzerna e Erval do Oeste, entra em uma nova fase na próxima terça-feira, dia 11, com a abertura das propostas da licitação. O projeto prevê a construção de uma nova rodovia como alternativa à BR-282, com o objetivo de melhorar a fluidez do trânsito e retirar parte do tráfego pesado das áreas centrais dos municípios. Nesta primeira fase, serão contemplados trechos de Joaçaba e Erval do Oeste. O chamado segmento 1 terá 9,9 quilômetros de extensão e investimento previsto de cerca de 80 milhões de reais. No total, o contorno viário deve ter aproximadamente 35 quilômetros e investimento estimado de 230 milhões de reais. A nova estrada também terá conexões com vias municipais ao longo do percurso. Da redação da Sintonia FM para o Acaerte Notícias, Berta Tizen.
7: E dos investimentos em infraestrutura, seguimos para a educação. Santa Catarina melhorou os resultados do IDEB em todas as etapas da educação básica e alcançou o melhor desempenho da série histórica dos últimos 20 anos. O estado também ampliou a participação das escolas na avaliação. A reportagem é de Vanessa Carini.
16: Olá, Marilis. Notícia boa para a educação catarinense, hein? A rede estadual de Santa Catarina registrou crescimento em todas as etapas avaliadas pelo Índice de Desenvolvimento da Educação Básica, o IDEB. A secretária de Estado da Educação, Luciane Cereta, destaca que o avanço foi registrado nos anos iniciais e finais do ensino fundamental e também no ensino médio.
17: Nos anos iniciais do ensino fundamental, o IDEB subiu de 6,4 em 2023 para 6,7 em 2025. Colocando Santa Catarina em terceiro lugar no país. Nos anos iniciais, avançamos de 5,2 em 2023 para 5,4 em 2025, mantendo o estado entre os quatro melhores do Brasil. E no ensino médio, alcançamos a nota 4,5 em 2025, atingindo o sétimo melhor índice do país, igualando a média nacional. Esse resultado é ainda mais significativo porque ampliamos em cerca de 31% o número de escolas estaduais participantes da avaliação, passando de 703 escolas em 2023 para 921 escolas em 2025, tornando o IDEB ainda mais representativo da realidade da nossa rede.
7: E esse avanço também aparece nos municípios. No sul do estado, Araranguá registrou crescimento nos indicadores dos anos iniciais e finais do ensino fundamental. Os detalhes com a repórter Juliana Oliveira, da Rádio Araranguá.
11: Araranguá apresentou melhora nos resultados do Índice de Desenvolvimento da Educação Básica, o IDEB, principal indicador da qualidade do ensino público no país. Nos anos iniciais do ensino fundamental, a nota do município passou de 5,7 em 2023 para 6,4 em 2025. Já nos anos finais, o índice subiu de 4,4 para 5,4. Segundo a secretária municipal de Educação, Mari Lúcia Rodrigues, o resultado reflete investimentos na estrutura das escolas, aquisição de materiais pedagógicos e formação continuada dos professores. O IDEB é calculado pelo Ministério da Educação com base no desempenho dos estudantes em avaliações nacionais e nas taxas de aprovação escolar, servindo como referência para acompanhar a qualidade da educação básica em todo o país.
7: Outros municípios catarinenses também tiveram destaque no IDEB de 2025. Içara aparece entre os melhores desempenhos do estado e Criciúma também registrou avanço nos indicadores. E agora mudamos de assunto para falar de economia e mercado automotivo. As vendas de veículos zero quilômetros estão crescendo neste ano em Santa Catarina. De acordo com a Federação Nacional da Distribuição de Veículos Automotores, um dos fatores que impulsionam o setor é a popularização dos modelos elétricos e híbridos. O repórter Cadu Reis tem mais detalhes.
18: Olá, Marilis. Um abraço a você e aos ouvintes. Os consumidores catarinenses adquiriram mais de 135 mil veículos zero quilômetro nos sete primeiros meses de 2026. Conforme dados da FenaBrave, o montante corresponde a um crescimento de 8,4% em comparação com o mesmo período do ano passado. O setor registrou cerca de 21.700 vendas em julho, quase 10% a mais do que no mês anterior. O diretor executivo do Sindicato dos Concessionários e Distribuidores de Veículos no Estado e da FenaBrave Regional Santa Catarina, Peter Santana, avalia que a popularização dos veículos elétricos e híbridos impulsiona os resultados.
19: É um resultado muito positivo e pode ser considerado acima das expectativas iniciais para esse período, especialmente diante das incertezas do cenário econômico nacional. Entre os principais fatores, observamos que o consumidor catarinense está cada vez mais interessado nas novas tecnologias, na eficiência energética, na segurança e na mobilidade que estimulam a aquisição de veículos novos, que hoje, dos eletrificados, já representam aí 30% das vendas e impulsionam o desempenho das concessionárias.
18: Entre as regiões catarinenses, somente o Planalto Serrano registra diminuição nas vendas no acumulado do ano, com leve redução de 0,2%. O comércio apresenta crescimento de 17% na Grande Florianópolis, 8% no Sul, 7% no Norte, 6% no Oeste e 4% no Vale do Itajaí.
7: Daqui a pouco, o Brasil fecha julho com saldo positivo na balança comercial, impulsionado pelo aumento das exportações. Eu volto já.
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18: Olá, eleitor catarinense. O prazo para partidos, federações e coligações registrarem candidaturas para as eleições 2026 termina no próximo sábado. O procedimento é feito por meio da internet com solicitações via sistema de candidaturas, o Candex. O Tribunal Regional Eleitoral de Santa Catarina ofertou treinamento prático com o objetivo de preparar os representantes das siglas para a utilização da nova versão da ferramenta. Um manual também foi disponibilizado pelo TRE catarinense. O prazo final para a transmissão do pedido de registro de candidatura encerra exatamente às 7 horas da noite do dia 15 de agosto. A conclusão do processo abre caminho para o período de campanha nas ruas e na internet que começa no domingo, dia 16. Até o próximo Minuto do Eleitor. Minuto Fê Comércio Santa Catarina.
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7: 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O comércio exterior brasileiro voltou a apresentar um resultado positivo em julho. O país exportou mais do que importou e fechou o mês com superávit de pouco mais de US$7 bilhões. O crescimento foi impulsionado pelas vendas de soja, petróleo e combustíveis. O repórter Marco Aurélio Gomes explica esse resultado.
0: Então, Amarilis, segundo os dados do Ministério do Desenvolvimento, Indústria, Comércio e Serviços, em julho, o Brasil exportou mais de 34 bilhões de dólares e importou mais de 27 bilhões, fechando o mês com um superávit de pouco mais de 7 bilhões de dólares. Na comparação com julho do ano passado, tanto as exportações quanto as importações cresceram. Entre os produtos exportados, os destaques foram para a soja, o petróleo bruto e os óleos combustíveis. Já nas importações, houve um aumento nas compras de combustíveis, equipamentos de informática, medicamentos, componentes eletrônicos e matérias-primas para a indústria. A China segue como o principal destino dos produtos brasileiros e respondeu por quase um terço de tudo que o Brasil exportou no mês. Já as vendas para os Estados Unidos e para a Argentina diminuíram. No acumulado de janeiro a julho, a balança comercial registrou um superávit de 49 bilhões de dólares, com um crescimento tanto nas exportações quanto nas importações, em comparação com o mesmo período do ano passado.
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22: Agora vamos a Brasília com Rita Sardi. O comércio de Santa Catarina ainda está preocupado com o fim da taxação das compras de até 50 dólares. Como é que está essa situação, Rita?
23: Olá, Marilis e ouvintes. Olha, Marilis, a chamada taxa das blusinhas foi zerada em maio por uma medida provisória, mas o Imposto Federal sobre Compras Internacionais de até 50 dólares pode retornar em 2027 pela reforma tributária, ou caso o Congresso derrube a decisão atual até setembro. Desde maio, compras de até 50 dólares em sites do exterior estão sem o imposto de importação federal de 20%, com alíquota de importação zerada. Sem a taxa, o número de encomendas internacionais subiu muito, batendo recordes de volume e valores registrados pela Receita Federal. Helder Arseno, assessor de Relações Internacionais e Governamentais da Fecomércio de Santa Catarina, diz que a entidade trabalha junto ao governo federal para que a medida provisória caia ou caduque na linguagem política. Segundo ele, o setor do comércio é impactado negativamente com o fim do imposto das blusinhas.
24: Empresários têm sentido o impacto já nesses poucos meses de execução da medida provisória.
23: Amarilis, o governo planeja substituir a antiga taxa por um novo imposto da reforma tributária, a contribuição sobre bens e serviços, a partir de 2027.
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22: Agora vamos conferir como fica a previsão do tempo em Santa Catarina. Daniele Lima.
25: Olá, Marilis e ouvintes. Nessa segunda-feira o tempo segue instável. Teremos céu encoberto, anublado, com chance de chuva isolada em todo o estado, principalmente nas áreas próximas ao Paraná, no meio oeste e nos planaltos. No litoral sul e áreas próximas ocorrem maiores aberturas de sol. O vento sopra de sul com rajadas no litoral, enquanto no interior sopra de nordeste a sudeste. As temperaturas diminuem. As máximas variam de 6 graus na serra até 17 graus no litoral sul, sendo abaixo de 12 nos planaltos. A terça-feira amanhece com chance de geada nos planaltos e no meio oeste, onde as mínimas ficam abaixo dos 8 graus. Nas demais regiões, variam entre 8 e 14 graus. Será mais um dia instável, com bastante nebulosidade e maior possibilidade de chuva, que deve ser mais abrangente. O sul catarinense segue com mais aberturas de sol. A tendência é termos um período mais úmido, com chuvas mais frequentes no estado ao longo da semana. Hoje e amanhã, as temperaturas quase não se elevam, mas entre quarta e quinta já voltam a subir, aumentando as instabilidades. Seja com sol ou com chuva, que você tenha uma excelente semana!
22: E esse foi o ACAERT Notícias de hoje. Obrigada pela companhia. Tenha uma excelente semana. Amanhã eu volto. Um abraço para você e até lá!
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0: Segunda-feira, 10 de agosto de 2026. Este é o Giro de Notícias. Eu sou Norberto Notari e você acompanha os destaques do momento. O Congresso volta ao trabalho nesta segunda após recesso parlamentar que durou uma semana a mais do que o previsto. Entre os temas que devem ganhar prioridade estão as discussões sobre alternativas para reduzir o preço dos combustíveis e no Senado há expectativa sobre um projeto que beneficia a indústria de fertilizantes. A polícia do Rio Grande do Norte prendeu Marco Antônio Herédia Viveiros, ex-marido de Maria da Penha. A detenção em Natal aconteceu por determinação do Ministério Público Estadual por descumprimento de medida protetiva. Viveiros concedeu entrevista a uma emissora de TV onde abordou a tentativa de feminicídio contra Maria da Penha. Uma das determinações da justiça é que o ex da ativista não divulgue informações sobre o processo ou propague o nome da vítima e das filhas por qualquer meio de comunicação. O ministro presidente do Tribunal Superior Eleitoral, Cássio Nunes Marques, afirmou neste domingo que desacreditar o sistema de votação é desconvidar o eleitor a comparecer às urnas. Nunes Marques participou da corrida pela democracia no Autódromo Internacional Nelson Piquet, em Brasília. O evento encerrou a Semana Nacional do Sistema Eletrônico de Votação. O Irã afirmou que está próximo de fechar um acordo com Omã para definir novas rotas de navegação entre os dois países através do Estreito de Hormuz. As informações são da agência de notícias Reuters, que ouviu um funcionário do governo americano sobre o tema. De acordo com a publicação, a decisão está condicionada ao pagamento de compensações e o fim das sanções e das ameaças militares por parte dos Estados Unidos. O líder Palmeiras ficou em um empate sem gols em casa pela 22ª rodada do Brasileirão, assim como o Bahia e Vasco. O Flamengo passou por Vitória e o Atlético Paranaense bateu o Santos, ambos por 2-0. Mesmo resultado garantiu a vitória do Corinthians sobre o Bragantino. O Cruzeiro venceu o Mirassol 3-1. O Giro de Notícias é uma produção da Agência Rádio Web. Produção e apresentação, Norberto Notari. Trabalhos técnicos, Mário Melo.
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2: Bom dia! Nessa segunda-feira o tempo segue instável. Teremos céu encoberto, anublado, com chance de chuva isolada em todo o estado, principalmente nas áreas próximas ao Paraná, no meio oeste e nos planaltos. No litoral sul e áreas próximas, ocorrem maiores aberturas de sol. O vento sopra de sul com rajadas no litoral, enquanto no interior sopra de nordeste a sudeste. As temperaturas diminuem. As máximas variam de 6 graus na serra até 17 graus no litoral sul, sendo abaixo de 12 nos planaltos. A terça-feira amanhece com chance de geada nos planaltos e no meio oeste, onde as mínimas ficam abaixo dos 8 graus. Nas demais regiões, variam entre 8 e 14 graus. Será mais um dia instável, com bastante nebulosidade e maior possibilidade de chuva, que deve ser mais abrangente. O sul catarinense segue com mais aberturas de sol. A tendência é termos um período mais úmido, com chuvas mais frequentes no estado ao longo da semana. Hoje e amanhã, as temperaturas quase não se elevam, mas entre quarta e quinta já voltam a subir, aumentando as instabilidades. Seja com sol ou com chuva, que você tenha uma excelente semana. Com informações do tempo, meteorologista Daniele Lima, de Florianópolis, para a Rede de Notícias Acaerte.
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6: Nove e vinte e dois. 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
1: Estamos conectados quase que o tempo inteiro ao nosso trabalho. Quem nunca recebeu uma mensagem depois do horário, de um chefe ou colega? É cada vez mais difícil desconectar. Porém, precisamos descansar. E nada é mais importante que um sono tranquilo, para nossa mente estar pronta para o dia seguinte. César Grundk é autor do livro Dormir é um Ato Revolucionário. O especialista em distúrbios do sono participou do evento Cidade da Advocacia, que ocorreu em Porto Alegre entre os dias 4 e 8 de agosto. O encontro é promovido pela Ordem dos Advogados do Brasil, do Rio Grande do Sul, e tem como foco o lado profissional, mas sem se descuidar do bem-estar. César explica, inclusive, que o nosso sono influencia no rendimento no trabalho.
2: Quando a gente começa a não conseguir fazer mais as pausas, descansar, ter uma boa qualidade do sono, nós começamos a perder a capacidade de criação, perder a capacidade de trabalhar com mais alta exigência, porque sempre será assim a partir de agora. E também isso acaba reduzindo a energia para os interesses pessoais. Nós chegamos em casa muito cansados e aí temos que lidar ainda com os nossos interesses, né? As pessoas que nos amam, que nós estamos esperando. Então, esse turbilhão da vida moderna, vamos dizer assim, tem afetado a saúde das pessoas e afetando a saúde das pessoas afeta a produtividade.
1: Ele deu várias dicas para ter uma boa noite de sono. Por exemplo, o especialista coloca que é preciso desligar o celular e o computador para que a mente entre num processo de desconexão com o trabalho. César acrescenta outras dicas importantes para melhorar o nosso sono.
2: Reduzir um pouco a cafeína é um estimulante muito potente no cérebro. Seu último cafezinho deveria ser depois do almoço, não exagerar em café às 4, 5, 6 horas da tarde. Reduzir, sempre que possível, ao longo da semana, o consumo de álcool à noite. O álcool é um potente fragmentador do sono. Ao contrário do que as pessoas imaginam, o álcool não é um relaxante, é um potente fragmentador do sono. E evitar comer demais à noite, principalmente carboidratos, açúcares, que atrapalham substancialmente a qualidade do sono.
1: A OAB do Rio Grande do Sul tem um braço assistencial. O setor aumentou os investimentos em convênios na área da saúde para atender os advogados filiados. A razão são os indicativos de que os profissionais estão procurando mais medicamentos para transtornos psiquiátricos e emocionais. Quem explica é a vice-presidente do núcleo, Paula Gril.
3: A gente tem convênio com a Panvel

0: a gente observou que os psicotrópicos, né, ansiolíticos e todos, são os top, né, do top nas vendas para a advocacia. E a gente observa que a pressão do dia a dia, a questão do prazo, tu lidar com, com os problemas dos clientes, que muitas vezes o advogado acaba virando psicólogo, assistente social, isso tudo sobrecarrega, né? E há esse problema que a gente observa também nos atendimentos que se tem de psicologia. Por isso a necessidade de ampliar.
1: Para a maioria dos adultos, o recomendado é dormir entre 7 e 9 horas por noite. Agência Rádio Web, produção e reportagem, Christian Costa.
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5: 9:36. 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

0: Um caminhão tombou nesta segunda-feira e causou a interdição parcial da rodovia federal BR-101 na altura do quilômetro 62 em Araquari, no norte de Santa Catarina, sentido Paraná. A Polícia Rodoviária Federal monitora a formação de congestionamento no local e atualiza a situação em tempo real no canal PRFSC no WhatsApp. O Tribunal Regional Eleitoral de Santa Catarina e os cartórios eleitorais catarinenses não têm expediente nesta segunda-feira por conta do feriado do Dia dos Cursos Jurídicos. Prazos processuais que se iniciem ou completem neste dia ficam prorrogados para terça-feira. Condições do tempo para esta segunda-feira em Santa Catarina com a meteorologista da ACAERT, Daniele Lima.
1: Nesta segunda-feira, o tempo segue instável. Teremos céu encoberto, anublado, com chance de chuva isolada em todo o estado, principalmente nas áreas próximas ao Paraná, no meio oeste e nos planaltos.
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8: 9:52.

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1: Paris, 10 de agosto de 2026. Vamos aos destaques do noticiário internacional desta segunda-feira. Europa Ocidental registrou o início de verão mais quente da história, com temperaturas recordes entre junho e julho de 2026. Os termômetros registraram uma média de 21,62 graus. O cenário foi marcado por sucessivas ondas de calor, seca generalizada, incêndios de grandes proporções, fenômenos agravados pelo aquecimento global. Os oceanos do planeta também alcançaram, em julho de 2026, níveis de temperatura inéditos, informou o Observatório Europeu de Mudanças Climáticas, Copérnicos, em seu boletim mensal publicado nesta segunda-feira. Em escala global, julho de 2026, com uma temperatura média de 22,48 graus, foi o segundo mais quente já registrado, atrás apenas de julho de 2023. Incêndio florestal de grandes proporções no Canadá deixa a primeira vítima, uma idosa de 80 anos, morreu no oeste do país ao tentar sair de sua casa para escapar das chamas. O incêndio fora de controle devasta desde sexta-feira o sul da província da Colúmbia Britânica. Mais de 20 mil pessoas tiveram de abandonar suas casas e cerca de 50 moradores isolados pelo fogo precisaram ser retirados por via aérea. Na China, o tufão Dolphin provoca fortes chuvas no leste do país nesta segunda-feira. Centenas de voos foram cancelados. As autoridades chinesas informaram, no entanto, que a intensidade do tufão está diminuindo gradualmente. No fim de semana, mais de 1 milhão de pessoas foram deslocadas pela passagem de Dolphin pelo país. Ataques mútuos entre Rússia e Ucrânia mataram ao menos 13 pessoas no oeste russo e 5 no sudeste ucraniano nesta segunda-feira. O Ministério da Defesa russo disse que o país interceptou 456 drones ucranianos nesta madrugada. Esse foi um dos ataques mais letais de Kiev na guerra, que já dura mais de 4 anos. A Força Aérea Ucraniana afirma que a Rússia disparou 126 drones em seu ataque noturno. De acordo com a ONU, os dois países intensificaram significativamente seus ataques de longo alcance neste ano e houve um aumento nas mortes de civis. As primeiras ações lançadas pelo novo presidente de extrema-direita, Abelardo de la Espriella, matam 6 integrantes de grupos armados na Colômbia. As operações militares ocorreram no domingo após a posse de la Espriella de extrema-direita. Ele prometeu adotar uma política de firmeza contra as guerrilhas e o narcotráfico. De Paris, Adriana Brandão, da Rádio França Internacional, em parceria com a agência Rádio Web.
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1: Dez e seis.

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2: 10:17.

UDESC FM informa. Estão abertas em Lages as inscrições para o curso de garçom iniciante, oferecido pela Prefeitura por meio da Secretaria de Indústria, Comércio e Serviços. A capacitação busca qualificar trabalhadores para atender a demanda do setor de serviços e hospitalidade no município. Os interessados em participar

0: estão programadas para começar no dia 17 de agosto e serão realizadas no período noturno, das 7 às 10h30 da noite. O cronograma do curso prevê ainda uma visita técnica a uma vinícola da região no dia 23 de setembro. Informou Carla Wolff para o Desk FM Lages, 106.9, sua rádio educativa.
1: A Universidade Federal de Santa Catarina dá início ao segundo semestre letivo de 2026 nesta segunda-feira. Cerca de 33 mil estudantes voltam às aulas nos cursos de graduação e pós-graduação. O Departamento Nacional de Infraestrutura de Transportes alerta para operações pare e siga nesta segunda-feira na rodovia federal BR-280 no norte de Santa Catarina. As intervenções no trecho entre os municípios de Araquari e Guaramirim seguem até a sexta-feira. A Defesa Civil Estadual emitiu aviso de observação para mar agitado nesta segunda-feira na costa de Santa Catarina. Conforme a instituição, o vento sul atua com rajadas que podem superar os 65 km por hora, favorecendo ondas com picos de até 3,5 metros em alto mar. O risco para atividades de navegação é moderado entre o litoral sul e a Grande Florianópolis.
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5: Dez e 32. 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

0: Udesc FM informa. A Prefeitura de Lages e Secretaria de Turismo estão com cadastramento gratuito aberto para empreendedores e organizadores de eventos no portal Lages Mais Turismo. A iniciativa visa impulsionar a economia regional, gerar novos postos de trabalho e divulgar as atrações da cidade para o mundo. Para cadastrar uma experiência, basta preencher o formulário no Google Formulários em Eventos de Lages, com os dados obrigatórios: nome do evento, local, horário, data de início e descrição. O banner principal deve ser enviado para o WhatsApp 4999956771 4999956771 ou para o e-mail contato.turismo@lages.sc.gov.br contato.turismo@lages.sc.gov.br. Fazendo long com uma conta Google, as informações preenchidas ficam salvas automaticamente por até 30 dias. Além do calendário de eventos, o portal centraliza opções de hospedagem, gastronomia, roteiros turísticos, cultura e cadastro de estabelecimentos comerciais, reunindo as melhores experiências de Lages. Informou Carla Wolff para o Desk FM Lages, 106.9, sua rádio educativa.
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3: Dez e 45.

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2: Estudantes de graduação da UDESC podem se inscrever para o PROMI, o Programa de Mobilidade Estudantil, que oferece bolsas de intercâmbio em universidades estrangeiras conveniadas. Serão distribuídas bolsas que incluem passagens aéreas, seguro de saúde e ajuda de custo no exterior. As inscrições vão até 28 de agosto. O edital está disponível no site udesc.br. A UDESC está com inscrições abertas para 443 vagas remanescentes do vestibular de inverno 2026. As vagas são para os cursos presenciais de graduação em 9 centros em todas as regiões do estado. Na UDESC Lages, as vagas são para os cursos de Engenharia Ambiental e Sanitária e de Engenharia Florestal. O prazo de inscrição encerra em 10 de agosto. Todas as informações estão no site udesc.br/vestibular. Tatiane Rosa para o Giro de Notícias UDESC.
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4: 11 horas. 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

0: Udesc FM informa. A Prefeitura de Lages realiza nesta terça-feira, dia 11 de agosto, mais uma edição do projeto Lagianas em Ação. O evento acontece a partir das 9 horas da manhã no Bodegão, na localidade da Coxilha Rica. A atividade integra a programação do Agosto Lilás, mês dedicado à conscientização, prevenção e combate à violência contra a mulher. Com o tema Informação, Saúde e Acolhimento, os superpoderes que toda mulher tem dentro de si. A ação busca aproximar as moradoras da área rural dos serviços públicos essenciais. Durante toda a manhã, serão oferecidos atendimentos preventivos, orientações de saúde e informações detalhadas sobre os direitos da mulher e os canais de proteção disponíveis. Informou Carla Wolff para o Desk FM Lages, 106.9, sua rádio educativa.
1: A Assembleia Legislativa do Estado promove sessão especial nesta segunda-feira em celebração aos 78 anos da Federação do Comércio de Bens, Serviços e Turismo de Santa Catarina e aos 80 anos do Serviço Social do Comércio, SESC, e Serviço Nacional de Aprendizagem Comercial, SENAC. A Associação Catarinense de Emissoras de Rádio e Televisão, a CAERTE, será homenageada como entidade parceira da FEComércio. A Polícia Rodoviária Federal alerta para problemas no asfalto da Rodovia Federal BR 280 nesta segunda-feira na Serra de Corupá, no norte de Santa Catarina. Conforme a corporação, caminhões e carretas têm subido o trecho com dificuldades devido à condição. A Defesa Civil Estadual emitiu aviso de observação para alagamentos costeiros nesta segunda-feira em Santa Catarina. O risco é moderado para as ocorrências durante o pico da maré à tarde, especialmente em Florianópolis.
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1: 11:15.

0: O Desk FM informa. A Receita Federal adiou para 1º de janeiro de 2027 a obrigatoriedade de CNPJ para pessoas físicas que prestam serviços ou vendem produtos e precisam emitir nota fiscal. A mudança faz parte das regras da nova reforma tributária. Com o adiamento, trabalhadores autônomos, prestadores de serviço e produtores rurais de maior rendimento ganham mais tempo para se adaptar. A exigência não vale para todo mundo, apenas para quem se encaixa nos limites de faturamento previsto na lei. Até o fim de 2026, as regras atuais de identificação fiscal continuam valendo. Segundo o governo e a Receita Federal, está preparando um sistema de cadastro simplificado para facilitar a vida dos contribuintes, quando a nova regra entrar em vigor. Informou Carla Wolff para o Desk FM Lages, 106.9, sua rádio educativa.
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4: 11:27. 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
3: 11:44.

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1: Meio-dia.
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0: 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Meio-dia e 18.
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comecei cantando moda, sabe? Música. Comecei cantando música. Aí depois a gente tava na rua, tudo coisa e tá? Eu cantava uma música, batia na lata de doce, e ele cantava também, batia, sabe? Na latinha de doce, agora não sabia bater. Batia de qualquer jeito, sabe? Pra... Não sabia de nada ainda, né? Aí depois chegou tanta coisa no meu juízo, sabe? Que a gente começamos a cantar mesmo, e depois

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3: Meio-dia e 32.
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2: Meio-dia e 45.
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1: Meio-dia e 59.
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4: 1:17.
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1: Uma e 46.
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3: Olá, este é o informativo do Tribunal de Contas de Santa Catarina. A partir de agora, você acompanha aqui na Rádio Desk um resumo dos principais temas analisados pela Corte de Contas Catarinense nesta semana.
4: O Tribunal de Contas de Santa Catarina aprovou a relação de responsáveis por contas públicas rejeitadas em decisões definitivas. O documento, que reúne mais de 200 agentes públicos, será encaminhado à Justiça Eleitoral para auxiliar nas análises previstas pela legislação durante o processo eleitoral. A lista foi elaborada com base em uma nova resolução do próprio tribunal, que atualizou os critérios para inclusão, revisão e divulgação das informações. O objetivo é tornar o procedimento mais transparente, padronizado e alinhado às regras eleitorais em vigor. Passam a integrar essa relação gestores que tiveram contas consideradas irregulares em situações previstas na legislação, sempre após o encerramento de todas as possibilidades de recurso. A norma também prevê mecanismos para a atualização dos dados e para o cumprimento de decisões judiciais que possam alterar ou suspender os efeitos desses julgamentos. O Tribunal de Contas faz um esclarecimento importante. A presença do nome na relação não significa automaticamente que o responsável esteja inelegível. A lista tem caráter exclusivamente informativo. A decisão sobre eventual impedimento para disputar eleições cabe somente à Justiça Eleitoral, que analisa cada caso conforme a legislação vigente. Depois da aprovação pelo Pleno do Tribunal, a relação será publicada no portal do TCE e encaminhada oficialmente à Justiça Eleitoral para as providências previstas em lei.
3: O Tribunal de Contas de Santa Catarina determinou uma série de medidas para corrigir irregularidades na gestão de pessoal da Câmara de Vereadores de Florianópolis. A decisão estabelece prazo de 30 dias para que o Legislativo Municipal regularize a situação de servidores comissionados que estariam exercendo funções diferentes das previstas em lei, implante mecanismos de controle de frequência e suspenda o pagamento de uma gratificação considerada indevida a ocupantes exclusivamente de cargos comissionados. Durante a fiscalização, os auditores do tribunal identificaram que servidores nomeados para prestar apoio às comissões legislativas estavam lotados no gabinete da presidência da Câmara, caracterizando desvio de função. A análise também apontou a ausência de controles capazes de comprovar a jornada de trabalho desses servidores. Outro problema encontrado foi o pagamento da gratificação de atividade de plenário a servidores comissionados. Segundo o tribunal, a legislação da própria Câmara prevê esse benefício apenas para servidores efetivos ou cedidos que atendam aos requisitos estabelecidos. Além de corrigir as irregularidades, a Câmara de Florianópolis deverá apurar os valores pagos de forma indevida e adotar medidas para ressarcir os cofres públicos. Caso não seja possível recuperar os recursos administrativamente, será necessária a abertura de uma tomada de contas especial. A decisão também fixa prazo de 95 dias para que o Legislativo comprove ao Tribunal de Contas as providências adotadas. O cumprimento das determinações será acompanhado pela Diretoria de Atos de Pessoal do TCE.
4: Os municípios catarinenses têm até o dia 3 de setembro para enviar ao Sistema Nacional de Informações em Saneamento Básico, o SINISA, os dados referentes à prestação desse serviço durante o ano de 2025. O prazo foi reforçado pelo Tribunal de Contas de Santa Catarina, que orientou as administrações municipais sobre a importância de cumprir essa etapa. As informações alimentam o principal banco de dados do país sobre abastecimento de água, coleta e tratamento de esgoto, manejo de resíduos sólidos e drenagem urbana. Esse levantamento é utilizado pelo governo federal para planejar investimentos, acompanhar a evolução do setor e apoiar a definição de políticas públicas. Segundo o Tribunal de Contas, o envio de informações completas e corretas também pode influenciar o acesso de estados e municípios a programa e recursos federais destinados ao saneamento. O TCE explica que os dados também são utilizados nas ações de fiscalização e no acompanhamento da qualidade dos serviços oferecidos à população. Durante análises recentes, o órgão identificou inconsistências em parte das informações enviadas por alguns municípios e, por isso, poderá solicitar esclarecimentos aos gestores responsáveis. A orientação é para que as equipes municipais revisem cuidadosamente os dados antes do envio, garantindo informações confiáveis e dentro do prazo estabelecido pelo Ministério das Cidades.
3: O Tribunal de Contas de Santa Catarina inicia na próxima semana uma nova etapa do 27º ciclo de estudos do controle público da administração municipal. Desta vez, a capacitação será totalmente dedicada às emendas parlamentares, tema que ganhou ainda mais relevância após as recentes decisões do Supremo Tribunal Federal e as novas regras para aplicação e fiscalização desses recursos. O ciclo de estudos será realizado em 7 cidades catarinenses: Lages no dia 11 de agosto, Criciúma dia 13, Mafra em 18 de agosto, Itajaí no dia 20, Chapecó em 1º de setembro, Caçador no dia 3 e Florianópolis no dia 10 de setembro. As atividades acontecem sempre das 9 da manhã às 5 da tarde. Ao longo do dia, integrantes da área técnica do tribunal vão orientar prefeitos, vereadores, secretários e servidores sobre os principais aspectos da gestão das emendas. A programação inclui normas e jurisprudência, prestação de contas no sistema Esfinge, além dos procedimentos contábeis e orçamentários necessários para garantir a correta aplicação dos recursos públicos. Para o diretor-geral de controle externo do Tribunal de Contas, Sidney Antônio Tavares Júnior, é uma oportunidade importante para que servidores e gestores tirem dúvidas sobre as emendas parlamentares.
5: A ideia do Tribunal de Contas é passar em cada município e tirar as dúvidas que a gente sabe que eles têm, tanto ao receber quanto ao repassar esses recursos, para aqueles municípios que já podem ter emendas parlamentares, que no nosso último levantamento eram 86 no estado de Santa Catarina.
3: O TCE colocou em funcionamento o painel de emendas parlamentares, uma ferramenta pública disponível no site da instituição que reúne informações sobre a destinação e a execução das emendas em Santa Catarina. Segundo Sidney Tavares, além da capacitação durante o ciclo, o tribunal vem reforçando a necessidade de que estado e municípios se adaptem às exigências de transparência, rastreabilidade e controle dos recursos das emendas parlamentares.
5: A ideia do tribunal fazendo esse ciclo é trazer esclarecimentos a respeito, especialmente da contabilização desses recursos, prestação de contas, a forma de remessa de informações ao tribunal, tudo relacionado a um assunto tão importante que são, né, as emendas parlamentares, e que a gente sabe que envolve recursos públicos vultosos, para que tenha rastreabilidade e transparência, que é o foco do Tribunal, do Supremo Tribunal Federal, nas ações que envolvem as emendas. E ao fim e ao cabo, né, a ideia é que esse recurso chegue na ponta para quem mais precisa, que é o cidadão, uma boa aplicação e recursos que façam diferença na vida dessas pessoas.
3: A partir desta 27ª edição, o ciclo de estudos do controle público da administração municipal passou a ser temático. Neste ano, já tratou da engenharia em obras de infraestrutura dos municípios, dos processos administrativos disciplinares e agora o foco será nas emendas parlamentares. As inscrições para cada uma das 7 etapas podem ser feitas no portal do TCE na internet.
4: Este é o serviço do TCE para a Rádio Udesc.
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2: 2 e 9.

0: Olá, boa tarde. Este é o Acaerte Agora. Vamos à previsão do tempo para a sequência desta segunda-feira em Santa Catarina. Quem chega com as informações no seu rádio é a meteorologista da Acaerte, Daniele Lima.
1: Boa tarde. A segunda-feira segue com céu nublado a encoberto na maior parte do estado, com maiores aberturas de sol no sul e na Grande Florianópolis. Há chance de chuva isolada no Grande Oeste e Norte, principalmente perto do Paraná. No litoral, as rajadas de vento sul perdem intensidade ao longo do dia. Na terça-feira, aumentam as condições para pancadas isoladas de chuva, começando no Oeste pela manhã e avançando para as demais regiões à tarde. O frio continua, mínimas de 2 a 8 graus nos planaltos e meio Oeste e entre 8 e 12 nas demais áreas. As máximas atingem próximos aos 18 graus no litoral sul e ficam abaixo disso nas demais regiões. Agasalhe-se e tenha um ótimo dia.
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5: 2:26. 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
2: 2:39.

0: O Desk FM Lages informa. Os eleitores que pretendem votar fora do município onde estão cadastrados nas eleições 2026 têm até dia 20 de agosto para solicitar o voto em trânsito. O pedido pode ser feito pela internet, no autoatendimento eleitoral ou presencialmente em qualquer cartório eleitoral ou centro de atendimento ao eleitor. Também é possível alterar ou cancelar a solicitação até essa data. Quem votar em outro município do mesmo estado poderá escolher todos os cargos em disputa. Já quem estiver em outro estado poderá votar apenas para presidente e vice-presidente da República. A Justiça Eleitoral lembra que após solicitar o voto em trânsito, o eleitor não poderá votar na sessão de origem. Se não comparecer ao local escolhido no dia da eleição, será necessário justificar a ausência. Informou Clóris Luiza para o Desk FM Lages 106.9, a sua rádio educativa.
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4: 3 e 4.

0: UDESC FM informa. A Prefeitura de Lages e Secretaria de Turismo estão com cadastramento gratuito aberto para empreendedores e organizadores de eventos no portal Lages Mais Turismo. A iniciativa visa impulsionar a economia regional, gerar novos postos de trabalho e divulgar as atrações da cidade para o mundo. Para cadastrar uma experiência, basta preencher o formulário no Google Formulários em Eventos de Lages, com os dados obrigatórios: nome do evento, local, horário, data de início e descrição. O banner principal deve ser enviado para o WhatsApp 4999956571 4999956571 ou para o e-mail contato.turismo@lages.sc.gov.br contato.turismo@lages.sc.gov.br. Fazendo log com uma conta Google, as informações preenchidas ficam salvas automaticamente por até 30 dias. Além do calendário de eventos, o portal centraliza opções de hospedagem, gastronomia, roteiros turísticos, cultura e cadastro de estabelecimentos comerciais, reunindo as melhores experiências de Lages. Informou Carla Wolff para o Desk FM Lages, 106.9, sua rádio educativa.
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3: Estudantes de graduação da UDESC podem se inscrever para o PROMI, o Programa de Mobilidade Estudantil, que oferece bolsas de intercâmbio em universidades estrangeiras conveniadas. Serão distribuídas bolsas que incluem passagens aéreas, seguro de saúde e ajuda de custo no exterior. As inscrições vão até 28 de agosto. O edital está disponível no site udesc.br. A UDESC está com inscrições abertas para 443 vagas remanescentes do vestibular de inverno 2026. As vagas são para os cursos presenciais de graduação em 9 centros em todas as regiões do estado. Na UDESC Lages, as vagas são para os cursos de Engenharia Ambiental e Sanitária e de Engenharia Florestal. O prazo de inscrição encerra em 10 de agosto. Todas as informações estão no site udesc.br/vestibular. Tatiane Rosa para o Giro de Notícias UDESC.
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1: 3:17. 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

0: UDESC FM Lages informa. O Orion Parque Tecnológico sedia entre os dias 14 e 16 de agosto o Startup Weekend Woman 2026. Evento voltado à inovação, ao empreendedorismo e ao protagonismo feminino na Serra Catarinense. Serão 54 horas seguidas de imersão práticas nas áreas criativa, técnica e de negócios durante o fim de semana. As participantes terão o desafio de tirar ideias do papel, formar equipes e estruturar uma startup do zero. A programação conta com workshops, mentorias com especialistas do mercado, apresentações no formato de pitch e premiação para os melhores projetos desenvolvidos. Embora o evento tenha foco principal no fortalecimento de lideranças femininas, a participação também é aberta ao público masculino. As inscrições e a programação completa estão disponíveis no site oficial do Orion Parque Tecnológico, informou Juliana Purralli para o Desk FM Lages 106.9, sua rádio educativa.
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3: 3:31.
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UDESC FM Lages informa. A Universidade do Estado de Santa Catarina, a UDESC, divulgou a lista de obras literárias para a prova presencial do vestibular de verão 2026. As leituras recomendadas incluem as obras Vésperas, de Adriana Lunardi, A Viuvinha, de José de Alencar, Risque Esta Palavra, de Ana Martins Marques, O Turista Aprendiz, de Mário de Andrade e Mazen, Que Mundo Tu Vive, de José Falero. Os livros serão cobrados nas questões de língua portuguesa e literatura, além de servirem de apoio para a prova de redação. A orientação da coordenação é para que os vestibulandos leiam as obras na íntegra e compreendam o contexto histórico e cultural de cada publicação. A prova presencial do vestibular de verão está marcada para o dia 29 de novembro. O edital oficial será publicado na segunda quinzena de agosto. Mais informações e o edital completo podem ser acessados pelo site udesc.br/vestibular ou pelo telefone 48-3664-7970. 48-3664-7970. Informou Jurana Porrale para o Udesc FM Lages 106.9. Sua rádio educativa.

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3: Três e quarenta e quatro. 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
4: Três e cinquenta e seis.

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2: 4:13. 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

0: Udesc FM Lages informa. O Instituto Nacional de Meteorologia, o IMET, divulgou um boletim técnico sobre o monitoramento do fenômeno El Niño para os próximos meses. Já estabelecido no Oceano Pacífico Equatorial, o El Niño apresenta mais de 90% de probabilidade de permanecer ativo durante todo o segundo semestre, podendo se estender até o verão do ano que vem. Para a região sul, as projeções indicam tendência de chuvas acima da média entre os meses de agosto e setembro. Já no centro-norte do país, a previsão é de que as precipitações abaixo da média, acompanhadas de temperaturas elevadas e maior risco de queimadas. Os dados visam auxiliar o planejamento de ações preventivas em setores essenciais, como agricultura, recursos hídricos e geração de energia, informou Juliana Purralli para o Desk FM Lages 106.9, sua rádio educativa.
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5: 4:26. 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

0: O Desk FM Lages informa. A UDESC está com inscrições abertas até esta segunda-feira, dia 10, para mais de 440 vagas remanescentes do vestibular de inverno 2026. As vagas são para cursos presenciais de graduação, com ingresso ainda no segundo semestre deste ano. A seleção é feita pela média final do histórico escolar e a inscrição é gratuita. Podem participar candidatos que já concluíram o ensino médio. As inscrições devem ser feitas até às 11h59 da noite de hoje, pelo site do vestibular da UDESC. Em Lages, há vagas para engenharia ambiental e sanitária e engenharia florestal. A homologação das inscrições será divulgada a partir do dia 17 de agosto e o resultado final está previsto para o dia 19. Mais informações podem ser obtidas pelo e-mail vestibular@udesc.br. vestibular@udesc.br. Informou Clarice Luiza para o Desk FM Lages 106.9, a sua rádio educativa.
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4: 4:40.

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1: Comissões do Senado votam nesta semana projetos sobre gestantes, saúde e violência.
3: Entre os projetos que podem ser votados está o que garante a estabilidade provisória para a gestante, também nos contratos de trabalho intermitente, temporário ou por prazo determinado.
1: Subcomissão avalia ações e recursos destinados à terra Yanomami. Eu sou Ricardo Nakaoka e este é o Boletim.leg. As comissões do Senado terão uma semana de esforço concentrado com votações em várias áreas. Estão previstas a análise de projetos sobre gestantes, saúde e violência. A agenda com a repórter Marcela Cunha.
3: Entre os projetos que podem ser votados nesta semana de esforço concentrado está o que garante a estabilidade provisória para a gestante, também nos contratos de trabalho intermitente, temporário ou por prazo determinado. A proposta está na pauta da Comissão de Assuntos Sociais nesta terça-feira. No mesmo dia, a Comissão de Assuntos Econômicos pode votar o projeto que fixa em R$ 13.662 o piso salarial de médicos e cirurgiões dentistas. Também está na pauta uma proposta que dá prioridade aos profissionais da segurança pública na restituição do imposto de renda da pessoa física. Autor da proposta, o senador Jaime Campos, do União de Mato Grosso, defende que a medida é uma forma de reconhecimento aos profissionais responsáveis pela segurança da população.
4: É não apenas uma medida de justiça e reconhecimento, mas também de investimento na segurança e do bem-estar da população.
3: Na quarta-feira, a Comissão de Constituição e Justiça pode votar um projeto que dá às vítimas de violência sexual sofrida na infância ou adolescência 20 anos para pedir indenização na justiça, contados a partir dos 18 anos de idade.
1: A Subcomissão Permanente dos Povos Indígenas Yanomami debateu nesta segunda-feira o destino de mais de 2 bilhões de reais direcionados à proteção do território indígena. Repórter Rodrigo Rezende.
5: O ministro dos Povos Indígenas, Eloy Terena, destacou que os recursos conseguidos por meio dos créditos extraordinários são distribuídos para diversos ministérios e que, no caso da pasta dos povos indígenas, vários eram os desafios enfrentados na área Yanomami, porção do território brasileiro na região norte do Amazonas e de Roraima, equivalente ao tamanho de Portugal.
6: Quando nós assumimos em 2023, desenhamos ali uma estrutura para fazer frente às demandas que estavam colocadas, né? Garimpo ilegal presente na terra indígena, situação de desnutrição e uma ausência de proteção territorial.
5: A senadora Damaris Alves, do Republicanos do Distrito Federal, afirmou que os recursos ainda precisam ser aumentados, mas sempre com cobrança por resultados. Além da compra e distribuição emergencial de cestas básicas, parte dos recursos destinados ao Ministério dos Povos Indígenas foi usada para criar uma estrutura capaz de identificar a origem e o destino do ouro extraído no Brasil, especialmente o retirado do território Yanomami.
1: O plenário do Senado está pronto para votar o projeto de lei que proíbe limitar vagas para o público feminino em concursos da área de segurança pública. A reportagem é de Bruno Lourenço.
7: O projeto de lei que está pronto para ser votado no plenário do Senado proíbe a limitação de vagas para mulheres em concursos da área de segurança pública. A iniciativa também reserva pelo menos 20% das vagas nos concursos públicos das polícias e bombeiros para o público feminino. A relatora na Comissão de Segurança Pública, senadora Damaris Alves, do Republicanos do Distrito Federal, defende a medida.
8: O que queremos? Uma política de valorização da mulher lá na Polícia Militar, no Corpo de Bombeiro, na Polícia Civil.
7: A proposta cria ainda a Política Nacional de Valorização das Mulheres na área de segurança pública, que será condição para o repasse de verbas do Fundo Nacional do Setor.
1: Depois da aprovação pelo Senado, foi sancionada a lei que estende até 2030 o prazo para que hospitais filantrópicos e santas casas de misericórdia renegociem suas dívidas com dinheiro do FGTS. O relator da proposta, senador Nelsinho Trade, do PSD de Mato Grosso do Sul, destacou o papel estratégico dessas instituições.
9: Todo recurso que for destinado aos hospitais filantrópicos e às santas casas, ainda assim é pouco. Tamanho o trabalho desprendido que essas instituições fazem para a sociedade brasileira.
1: O plenário do Senado celebrou nesta segunda-feira, em sessão especial, o Dia Nacional da Proteção de Dados. A data, 17 de julho, homenageia o jurista Danilo Doneda, um dos principais especialistas em privacidade e colaboradores na construção da Lei Geral de Proteção de Dados. Outras notícias estão disponíveis em senado.leg.br/rádio.
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13: 4:58.
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1: 5:32.
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3: 6:02.
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1: 6:31.
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1: Conscientização pela prevenção e combate à violência contra a mulher.
2: Hoje vamos falar das principais formas de violência e como denunciar.
1: Atualmente existem em todo o país 495 delegacias especializadas de atendimento à mulher. Luana Karen.
3: Em 2025, as unidades realizaram mais de 782 mil atendimentos. Além disso, foram registrados 608 mil boletins de ocorrência.
2: Gás de cozinha já está disponível, vale para nova recarga do botijão.
1: A recarga poderá ser realizada pelo responsável familiar diretamente em revendas credenciadas. Natália Koslick.
4: Podem participar as famílias com pelo menos duas pessoas em sua composição, renda per capita de até meio salário mínimo e cadastro único atualizado nos últimos 24 meses.
2: E vamos falar sobre o fenômeno climático El Niño que atinge o Brasil.
1: Ele provoca chuvas acima da média, ventanias e ciclones no sul e sudeste do país, além de este no norte, nordeste e centro-oeste.
2: Quem conversa com a gente sobre o tema é Volney Wolf. Ele fala como a população pode buscar mais informações.
5: A primeira coisa é buscar as informações nas defesas civis municipais, ou seja, nos órgãos oficiais, nos órgãos do governo do estado e nos órgãos oficiais do governo federal.
1: Hoje na apresentação da Voz do Brasil, Mariana Jungmann e Luciano Seixas.
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1: Famílias que têm direito a repor o gás de cozinha já têm acesso ao Vale Recarga.
2: Os beneficiários podem verificar o direito ao benefício no site do Ministério do Desenvolvimento e Assistência Social, Família e Combate à Fome ou no portal da Caixa Econômica Federal.
4: Para ter acesso à recarga do gás do povo, o responsável familiar deve procurar uma das revendedoras que participam do programa em todo o país. Quem explica é a secretária nacional de integração e articulação de plataformas sociais eletrônicas, Ana Lúcia Alonso.
6: Se apresentando na loja ou ligando para ela, você tem o direito de fazer a recarga a cada 2 meses ou a cada 3 meses, de acordo com o tamanho da sua família. Se você encontrou a sua revenda, é só se apresentar e fazer o pagamento da recarga com o cartão da Caixa Econômica Federal com chip, que pode ser o cartão do Bolsa Família, ou então você pode usar o seu celular. Você não precisa de intermediários e você tem garantido com segurança a troca do seu gás para fazer o almoço de todo dia.
4: Podem participar as famílias com pelo menos 2 pessoas em sua composição, renda per capita de até meio salário mínimo e cadastro único atualizado nos últimos 24 meses. Os vales recargas são liberados no dia 10 de cada mês, observando a quantidade de botijões a que cada família tem direito ao ano. A periodicidade varia conforme a composição familiar. Domicílios com 2 ou 3 membros, por exemplo, recebem um vale a cada 3 meses. Já as famílias com 4 ou mais integrantes têm direito a um vale a cada 2 meses. As consultas das distribuidoras credenciadas da situação do Vale, assim como de outras informações sobre o programa, podem ser feitas pelos canais oficiais da Caixa e do Ministério do Desenvolvimento e Assistência Social, Família e Combate à Fome. O Disque Social, pelo número 121, é uma das indicações. Reportagem Natália Koslick.
1: Você sabe o que fazer diante de um caso de violência contra uma mulher?
2: Quais serviços buscar ou por qual meio fazer uma denúncia?
1: O Agosto Lilás é uma oportunidade para falar sobre esse tema e conscientizar sobre os direitos das mulheres.
2: O tema da campanha deste ano são os 20 anos da Lei Maria da Penha, considerada um dos marcos na proteção dos direitos da mulher no Brasil.
7: Foi para pedir socorro que, há 2 anos, a vítima de violência, que vamos chamar de Maria, entrou pela primeira vez em uma casa da mulher brasileira.
8: Eu cheguei na casa sem esperança nenhuma, sem expectativa nenhuma, sem norte algum. Eu estava só o farrapo humano, né? Tinha violências que eu nem tinha conhecimento que eram violências, né? Mas assim, é página virada.
7: Criada há 11 anos, a Casa da Mulher Brasileira reúne em um só lugar serviços como apoio psicossocial, delegacia e juizado especializados, defensoria pública, serviço de saúde e alojamento de passagem. Atualmente, há 13 dessas em funcionamento no país, abertas 24 horas por dia, todos os dias da semana. A coordenadora geral de fortalecimento da rede de atendimento do Ministério das Mulheres, Maura Souza, explica como funciona o atendimento.
9: Primeiro, a mulher passa pelo serviço de acolhimento, atendimento psicossocial, e se for um caso por um alojamento de passagem, a gente oferta esse serviço no âmbito da Casa da Mulher Brasileira, além da brinquedoteca, para que essa mulher tenha condições de ter o atendimento nos outros serviços.
7: No agosto lilás, mês de conscientização pelo enfrentamento à violência contra a mulher, a casa reforça a garantia dos direitos das mulheres. A subsecretária de enfrentamento à violência da Secretaria da Mulher do Distrito Federal, Maíra Castro, destacou que, além do apoio imediato, a Casa da Mulher Brasileira também ajuda as vítimas a alcançarem autonomia profissional e financeira.
10: Elas podem fazer cursos, ter a empregabilidade. Temos mais de 400 mulheres empregadas em diferentes órgãos. Estão sempre visando essa oportunidade, uma porta de saída que elas tenham da violência doméstica.
7: O tema deste Agosto Lilás são os 20 anos da Lei Maria da Penha, considerado um dos marcos na proteção dos direitos da mulher no Brasil. Além da agressão física, a norma abrange outras 4 formas de violência contra a mulher. A violência patrimonial, que se caracteriza pela destruição ou retenção de bens, dinheiro ou outros recursos. A violência moral, que ocorre por meio de calúnia, difamação, injúria ou qualquer conduta que atinja a honra e a reputação da mulher. A violência psicológica, caracterizada por atitudes que causam medo, humilhação, ameaças, isolamento e manipulação. E a violência sexual, que é qualquer ato praticado sem consentimento. Em qualquer dos casos, a mulher deve fazer o registro da ocorrência. Os profissionais são qualificados para esse atendimento, de acordo com Mariana Almeida, delegada adjunta da Delegacia de Atendimento à Mulher 2 do Distrito Federal.
11: Esse policial precisa ter a sensibilidade de acolher essa vítima, de acalmá-la para que assim ela consiga, né, relatar o que está acontecendo, e também ele precisa saber o que de fato vai auxiliar essa vítima para poder encaminhá-la a outros órgãos, a outros serviços públicos, porque a gente precisa de toda essa atuação de rede, como prevê a própria lei Maria da Penha.
7: Há em todo o país 495 delegacias especializadas de atendimento à mulher. Em 2025, as unidades realizaram mais de 782 mil atendimentos. Além disso, foram registrados 608 mil boletins de ocorrência e mais de 300 mil inquéritos instaurados e medidas protetivas de urgência solicitadas. As vítimas de violência também podem contar com a central de atendimento à mulher, o Ligue 180. A ligação é gratuita e o serviço funciona 24 horas por dia, todos os dias da semana. Os serviços também podem ser acessados pelo WhatsApp 61 99 610 0180 ou pelo e-mail central180@mulheres.gov.br. Mas atenção, se o caso for de emergência, ou seja, se a mulher estiver em risco imediato, a recomendação é acionar a Polícia Militar por meio do 190. Reportagem Luana Karen.
1: A Agência Nacional de Proteção de Dados, a ANPD, abriu um processo de fiscalização contra o Discord.
2: A medida busca apurar possíveis descumprimentos das regras de proteção previstas no Estatuto Digital da Criança e do Adolescente.
1: A fiscalização ocorre após episódio que resultou na morte de uma adolescente de 13 anos.
2: A plataforma terá que informar quais medidas adota para evitar situações de risco. Confira com Thaís de Araújo.
12: Muito popular entre os jogadores online, o Discord é uma plataforma que permite a troca de mensagens por texto, voz e vídeo. O serviço também reúne comunidades em que os usuários podem conversar e interagir em tempo real. Para investigar possíveis falhas na proteção de crianças e adolescentes dentro da plataforma, a Agência Nacional de Proteção de Dados, a ANPD, abriu um processo de fiscalização. O objetivo da agência é verificar se a plataforma está cumprindo as regras do Estatuto Digital da Criança e do Adolescente, o ECA Digital, para prevenir situações que possam colocar menores de 18 anos em contato com conteúdos que incentivem ou facilitem a automutilação e o suicídio. Também serão analisados os mecanismos usados pelo Discord para verificar a idade dos usuários e para identificar e retirar conteúdos que violem essas regras, além de comunicação de casos graves às autoridades. A plataforma terá 5 dias úteis para apresentar informações sobre as medidas adotadas para prevenir e combater violações graves contra crianças e adolescentes. Se forem encontradas irregularidades, a ANPD poderá determinar mudanças e aplicar as sanções previstas no ECA Digital. Entre elas, multa de até R$50 milhões por infração. A fiscalização da ANPD é um trabalho conjunto com a Polícia Civil e o CyberLab da Secretaria Nacional de Segurança Pública do Ministério da Justiça e Segurança Pública, que atuam para investigar um grupo criminoso suspeito de incentivo ao suicídio e à automutilação por meio do Discord, resultando na morte de uma adolescente de 13 anos no último dia 22 de julho. Thaís de Araújo para a Voz do Brasil.
1: O fenômeno El Niño já é uma realidade e está afetando o clima no Brasil.
2: Ele provoca chuvas acima da média, ventanias e ciclones no sul e sudeste do país.
1: E estiagem que pode levar à crise hídrica do norte, nordeste e centro-oeste.
2: Mais cedo, nós conversamos com o secretário nacional de Defesa Civil, Volney Wolff, sobre como a população e os municípios podem se preparar para as consequências desses eventos. Acompanhe. Secretário Volney Wolff, seja muito bem-vindo à Voz do Brasil, um prazer ter o senhor com a gente aqui. Vamos começar falando sobre os impactos do El Niño, que já estão sendo sentidos, secretário, especialmente ali no sul do país. O senhor pode fazer pra gente um relato sobre como está a situação por lá, quais têm sido os principais problemas decorrentes de eventos climáticos e quais os municípios mais afetados?
13: Sim. Mariana, bem, começando aí do início, né? Na verdade, os efeitos do El Niño já são sentidos no Brasil inteiro, né? De sul a norte do país. O aquecimento das águas do Atlântico, que já passam de 2 graus, nos permitem inferir que nós já estamos vivendo um El Niño no grau muito forte, né? Isso quer dizer que vamos ter chuvas intensas na região sul do Brasil, possivelmente ainda na região sudeste, mas teremos também estiagem e escassez hídrica muito, muito forte na região amazônica e na região do Nordeste, que a gente já começa a sentir também. Além disso, na região centro-oeste, é possível que tenhamos ainda incêndios e também a região centro-oeste é uma região que tem escassez hídrica e tem chuvas intensas em alguns períodos, né? E ainda, principalmente ali na São Paulo, Rio, ondas de calor prometem ser bastante fortes ainda no ano de 2026. Bom, a gente viu no último mês, especificamente agora em julho, na região sul, especialmente lá no Rio Grande do Sul, chuvas intensas que duraram mais de uma semana. Aliás, elas perduraram por mais de 10 dias. E isso ocasionou elevação dos níveis dos rios, das principais vales de rios do Rio Grande do Sul, que levam água até a bacia do Guaíba, na grande Porto Alegre, né? Então, isso acabou ocasionando danos e prejuízos à população, né? Em muitos dos municípios, a população teve água em suas casas, né? Isso sempre ocasiona um grande problema à população. E agora, na última semana, né? No último final de semana, estava previsto o ciclone extratropical, né? Que é um ciclone que é formado ali na região leste do Brasil, vindo do sul do país, Uruguai, Argentina, em função daquelas massas de ar frio, que ao chegar no continente, geram chuvas intensas, mas pior que isso, né? Nesse caso, ventanias próximas de 100 km por hora e o que aconteceu ali na região metropolitana de Porto Alegre é que a velocidade dos ventos passaram de 100, chegaram a 115, 120 quilômetros, tanto na região metropolitana de Porto Alegre, como lá no sul, na região de Pelotas principalmente, né? E isso traz muitos transtornos à população das cidades.
1: Perfeito, secretário. Como o senhor citou, novos fenômenos climáticos, como tornados e ciclones, ainda são esperados, né? Como é que os municípios podem podem se preparar para esta situação?
13: Então, eu acho assim, é importante que a população, no primeiro momento, busque informações de órgãos oficiais. Então, a primeira coisa é buscar as informações nas defesas civis municipais, nas prefeituras, ou seja, nos órgãos oficiais, nos órgãos do governo do estado e nos órgãos oficiais do governo federal. Como uma segunda medida, é muito importante que as pessoas busquem medidas de autoproteção. Ao ter um alerta de possível chuvas intensas com ventanias, ou seja, que vai haver em potencial a possibilidade de ocorrer um desastre, que essas pessoas busquem medidas de autoproteção. É importante também, Luciano, que as prefeituras busquem, ao longo dos períodos de preparação, botar em prática os seus planos de contingência. Quando possível, e muitas delas têm feito isso, principalmente na região sul do Brasil, fazer simulados com a população. Tirar os planos de contingência da gaveta e transformar isso em simulados, aonde junto com a população, os órgãos de defesa civis, mas mais que isso, dos sistemas municipais, estaduais de defesa civil, fazem um simulado de como é que seria uma situação de potencial desastre em função, por exemplo, de chuvas intensas.
2: O secretário, e os municípios que já foram atingidos, né? Porque a gente viu aí que no Rio Grande do Sul a coisa já começou a escalar. No caso dos municípios que já foram atingidos, como é que eles devem proceder para conseguir a ajuda do governo federal?
13: A Defesa Civil Nacional, ela orienta desde a decretação da situação de emergência, a solicitação de reconhecimento federal e a elaboração de planos. No primeiro momento, ajuda humanitária, quando for o caso, de restabelecimento, quando há alguma avaria pequena na infraestrutura pública, e em último caso, a orientação sobre a construção de planos de reconstrução naqueles casos onde os danos e os prejuízos na infraestrutura pública foram de maior porte.
1: Perfeito. Secretário, a gente está falando do sul do país, como o senhor colocou, né? Questão de alagamentos, chuvas, tornados, e também o senhor colocou no início, existe o outro lado, né? O agravamento da estiagem em grande parte do país, mais notadamente região centro-norte. Quais são os maiores perigos desta situação?
13: Então, nós não podemos nos esquecer que em 2023, de 23 para 24, no El Niño também muito forte, talvez tenha sido a maior estiagem, a maior crise hídrica que a gente viveu nos últimos tempos na região amazônica, né? Os grandes rios, parte deles secaram, os transportes via navegação ficaram muito prejudicados e nós tivemos que lançar mão, de algumas ações para ajudar os estados do norte. Nós temos equipes em todas as regiões do norte, em todos os estados do norte, mais o centro-oeste, reuniões de capacitação de como a gente deve se preparar para que, em havendo essa situação de crise hídrica, a gente possa trabalhar de maneira muito integrada entre os estados, os municípios e o governo federal, para que as pessoas possam ter o menos possível de impacto nessas situações.
2: Muito bem, nós conversamos com Volney Wolff, secretário nacional de Defesa Civil. Muito obrigada, secretário, pela sua entrevista. Entrevista aqui, a Voz do Brasil.
13: Eu que te agradeço, Mariana e Luciano. Muito obrigado pela oportunidade.
1: O Ministério das Relações Exteriores prestou solidariedade à Colômbia depois do terremoto que atingiu o país na manhã desta segunda-feira.
2: O tremor de magnitude 7,4 foi o mais forte registrado no país durante a última década, segundo o Serviço Geológico Colombiano.
1: O Itamaraty acompanha os esforços de busca e de assistência às populações afetadas e manifesta disposição de colaborar com as autoridades colombianas. Até o momento não foram identificados brasileiros entre as vítimas.
2: O governo da Colômbia decretou estado de emergência. Segundo o balanço oficial, ao menos 111 pessoas morreram e 87 ficaram feridas.
1: O plantão consular permanece à disposição para prestar assistência a cidadãos brasileiros em situação de emergência.
2: O atendimento da Embaixada do Brasil em Bogotá pode ser feito por meio do telefone 57-31-0809-6169. Já o plantão consular em Brasília pode ser feito pelo telefone 61-98-260-0610.
1: Começaram as convocações da lista de espera do Fundo de Financiamento Estudantil, FIES.
2: Os inscritos nessa edição que ainda não foram pré-selecionados devem acompanhar a classificação no site do FIES até o dia 24 de setembro para não perder a vaga.
1: A diretora de Políticas de Acesso à Educação Superior do Ministério da Educação, Marina Castro, explica como garantir a vaga.
14: O candidato que for pré-selecionado por meio da lista de espera terá 3 dias úteis a contar da data da convocação para acessar a página do FIES e complementar as informações da inscrição. Na sequência, será a vez de validar a documentação exigida, primeiro na instituição de ensino e depois no banco. Os prazos de cada etapa devem ser observados rigorosamente para evitar a perda da vaga para financiamento do curso.
2: Nessa edição foram disponibilizadas 75.500 vagas, distribuídas em mais de 1.200 instituições privadas de educação superior.
1: Metade das vagas é destinada para estudantes com renda familiar per capita de até meio salário mínimo, inscritos no CadÚnico.
2: Os pré-selecionados devem acompanhar a classificação no endereço fiesseleçãoaluno.mec.gov.br.
1: E estudantes que participam do processo seletivo do ProUni, o Programa Universidade para Todos, e foram pré-selecionados, devem comprovar as informações de inscrição até sexta-feira, dia 14.
2: A documentação exigida deve ser apresentada diretamente na instituição de ensino superior.
1: Os estudantes que recebem bolsa integral do ProUni podem solicitar a bolsa permanência. Saiba como.
15: Estudantes com bolsa integral do ProUni e matriculados em cursos presenciais de turno integral podem solicitar a bolsa permanência, auxílio mensal de R$ 700, concedido pelo Ministério da Educação. O benefício é destinado ao custeio de despesas educacionais e atende alunos de cursos com duração mínima de 6 semestres e média de pelo menos 6 horas de aula por dia. Para receber a bolsa, o estudante também precisa ter conta corrente individual no Banco do Brasil ou na Caixa Econômica Federal, vinculada ao mesmo CPF cadastrado no sistema do ProUni. O auxílio não pode ser acumulado com outras bolsas públicas de mesma finalidade e pode ser suspenso caso a bolsa principal do ProUni seja interrompida ou o aluno deixe um curso integral. O pedido deve ser feito diretamente na coordenação do ProUni da instituição de ensino superior onde o estudante está matriculado. A faculdade verifica se o curso é elegível, realiza o cadastro no sistema e inclui o aluno na relação mensal de beneficiários, conforme a disponibilidade orçamentária do Ministério da Educação. Claudimário Carvalho, para a Voz do Brasil.
2: Trabalhar desde os 14 anos de forma legal, com remuneração e ainda aprender um ofício.
1: É a aprendizagem profissional, uma modalidade de contratação que combina formação teórica e experiência prática no ambiente de trabalho.
16: Criada no ano 2000, a contratação de aprendizes é voltada a adolescentes e jovens entre 14 anos completos e 24 anos incompletos. O contrato de aprendizagem é registrado em carteira de trabalho, com acesso aos direitos trabalhistas e previdenciários. Entre eles, remuneração proporcional às horas trabalhadas, nunca inferior ao salário mínimo hora, o depósito do Fundo de Garantia do Tempo de Serviço, FGTS, o 13º salário, as férias e o vale-transporte. No entanto, o contrato de aprendizagem tem prazo determinado de até 2 anos e a jornada de trabalho possui regras específicas, de 4 a 6 horas diárias para aprendizes que ainda não concluíram o ensino médio e de até 8 horas diárias para aqueles que já concluíram o ensino médio. Para se candidatar a uma vaga de aprendizagem, o jovem deve estar regularmente matriculado e frequentando uma instituição de ensino. A contratação está vinculada à participação em curso de aprendizagem profissional em instituição habilitada, como SESC, SENAC e SENAT, por exemplo. A contratação de aprendizes é obrigatória para estabelecimentos de qualquer natureza que possuam, no mínimo, 7 empregados em funções que demandem formação profissional. Daniele Popov, para a Voz do Brasil.
2: custo dos alimentos da cesta básica registrou queda em 26 capitais brasileiras no mês de julho.
1: Foi o que mostrou a pesquisa realizada todo mês pela Conab, a Companhia Nacional de Abastecimento, e pelo DIEESE, o Departamento Intersindical de Estatísticas e Estudos Socioeconômicos.
2: Segundo a análise, na comparação entre julho e junho, as maiores quedas ocorreram em Natal, Maceió e Belo Horizonte. Apenas São Luís registrou aumento.
1: Os produtos que tiveram as principais reduções nas capitais brasileiras foram a batata, tomate, café e açúcar.
2: Ainda segundo o levantamento da Conab e do DIEESE, houve também diminuição no preço da carne em 14 capitais.
1: E essas foram as notícias do governo federal.
2: Fique agora com as notícias do Poder Judiciário e do Congresso Nacional. Boa noite.
1: Boa noite para você e até amanhã.
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19: Em seminário, o presidente do STF, do CNJ, fala sobre transparência e confiança pública.
20: Ministro Fachin participa da abertura das celebrações do bicentenário dos cursos jurídicos no Brasil.
19: STJ reconhece validade de tarifa de adiantamento a depositante prevista em contrato bancário.
20: Boa noite, eu sou Marcela Luiz.
19: E eu sou Walter Lima.
20: Presidente do STF e do CNJ, ministro Edson Fachin, abre seminário O Judiciário em Debate, Integridade, Eficiência e Acesso à Justiça.
19: O evento é uma iniciativa do jornal Folha de São Paulo em parceria com a OAB do Estado. Carolina Chaves.
21: O ministro Edson Fachin explicou que o judiciário já avançou muito na transparência e no acesso à justiça com a ajuda da tecnologia. Mas é preciso mais para preservar a confiança nas instituições e exercício responsável da função.
22: Precisamos enfrentar com seriedade a agenda de moralização dos gastos públicos, de aprofundar as investigações de corrupção que ainda permanecem em nosso país, bem como aperfeiçoar os mecanismos de transparência e encontrar soluções públicas, justas e fiscalmente sustentáveis para questões estruturais do Estado brasileiro, inclusive no que diz respeito ao regime remuneratório da magistratura, que é o que faremos com a proposição de uma lei federal de caráter nacional, cuja minuta estará pronta até o final deste ano.
21: Os encontros acontecem nas manhãs de segunda-feira, nos dias 10, 17 e 24 de agosto.
20: O presidente do STF e do CNJ, ministro Edson Fachin, também participou hoje do início das comemorações dos 200 anos dos cursos jurídicos no Brasil na Faculdade de Direito da Universidade de São Paulo.
19: A cerimônia abriu a programação do bicentenário dos cursos jurídicos no Brasil.
20: Na ocasião, Fachin ressaltou o papel da Faculdade de Direito de São Paulo como espaço de defesa das liberdades públicas, dos direitos humanos e da democracia.
19: Os cursos de direito no país foram criados em 11 de agosto de 1827, por decreto de Dom Pedro I.
20: A Polícia Federal deflagrou hoje uma operação para investigar possíveis irregularidades na aplicação de recursos do regime próprio de previdência social do município de Maceió, em Alagoas.
19: A ação foi autorizada pelo ministro André Mendonça, do STF. Marta Ferreira.
23: Entre os alvos está o Maceió Previdência, autarquia responsável pela análise e concessão de benefícios de pensão por morte e aposentadoria. A Polícia Federal busca esclarecer as circunstâncias do credenciamento, da cotação, da análise de risco, da governança e da tomada de decisão que antecederam os investimentos. A investigação tem como objeto duas aplicações realizadas nos anos de 2023 e 2024, que totalizaram 97 milhões de reais. Na decisão do ministro André Mendonça, ele aponta que houve possível direcionamento dos investimentos e exposição desproporcional do patrimônio previdenciário a ativos de risco elevado e liquidez reduzida.
20: É válida a tarifa de adiantamento a depositante prevista em contrato bancário.
19: Esse entendimento é do STJ, Fátima Uchoa.
0: A tarifa de adiantamento a depositante remunera o serviço prestado quando o banco adianta recursos para cobrir pagamentos que ultrapassam o saldo da conta. Em ação civil pública, o Ministério Público de São Paulo questionou a legalidade da tarifa. O juízo de primeiro grau declarou nula a cláusula contratual, proibiu novas cobranças e determinou a devolução em dobro dos valores pagos. E o Tribunal Estadual substituiu a restituição em dobro pela devolução simples. Na quarta turma do STJ, o ministro relator João Otávio de Noronha explicou que a tarifa de adiantamento a depositante não se confunde com os encargos da operação de crédito e a cobrança é permitida quando há previsão contratual clara e segue normas do Conselho Monetário Nacional e do Banco Central, como nesse caso. Assim, o colegiado deu parcial provimento ao recurso especial do banco e julgou improcedente a ação civil pública.
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20: Uma boa noite.
19: E até amanhã.
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5: Eu sou Paula Groba.
6: E eu sou Ricardo Nakaoka.
5: E estes são os destaques de hoje do Jornal do Senado, que começa agora.
6: Senado inicia semana de esforço concentrado.
5: Senadora cobra resultados e transparência no uso de verbas para o povo Yanomami.
6: Projeto proíbe que concursos da segurança pública limitem vagas para mulheres.
5: Boa noite.
6: Boa noite.
5: Mais de 2 bilhões de reais foram destinados desde 2023 à proteção do território Yanomami.
6: Mas como esses recursos estão sendo aplicados? Essa foi uma das questões debatidas pela Subcomissão Permanente dos Povos Indígenas Yanomami durante a audiência nesta segunda-feira. Repórter Rodrigo Rezende.
24: O ministro dos Povos Indígenas, Eloy Terena, destacou que os recursos conseguidos por meio dos créditos extraordinários são distribuídos para diversos ministérios e que, no caso da pasta dos povos indígenas, vários eram os desafios enfrentados na área Yanomami, porção do território brasileiro na região norte do Amazonas e de Roraima, equivalente ao tamanho de Portugal.
25: Quando nós assumimos em 2023, desenhamos ali uma estrutura para fazer frente às demandas que estavam colocadas, né? Garimpo ilegal presente na terra indígena, situação de desnutrição e uma ausência de proteção territorial.
24: A senadora Damaris Alves, do Republicanos do Distrito Federal, afirmou que os recursos ainda precisam ser aumentados, mas sempre com cobrança por resultados.
26: Que em 2022, 56% das crianças estavam em estágio de desnutrição. Agora em 26, depois das ações emergenciais, a gente cai para 46. O valor foi pouco para a gente alcançar as metas de nutrição e combate à fome.
24: Além da compra e distribuição emergencial de cestas básicas, parte dos recursos destinados ao Ministério dos Povos Indígenas foi usada para criar uma estrutura capaz de identificar a origem e o destino do ouro extraído no Brasil, especialmente o retirado do território Yanomami.
5: E em meio às divergências entre governo, oposição e judiciário, está pronto para votação no plenário do Senado o projeto que cria o Exame Nacional de Proficiência em Medicina.
6: A discussão ganhou um novo capítulo após o Tribunal Regional Federal suspender as sanções aplicadas pelo governo às faculdades que tiveram baixo desempenho no Exame Nacional de Avaliação da Formação Médica, realizado em 2025. Repórter Douglas Castilho.
27: A controvérsia principal é entre o atual ENAMED, exame realizado ao longo do curso de medicina organizado pelo MEC, e a proposta do PROFIMED, avaliação de proficiência a ser realizada pelo Conselho Federal de Medicina após a graduação em análise no Congresso. Em debate no Senado, o senador Rogério Carvalho, do PT de Sergipe, afirmou que o processo de verificação não pode se dar apenas ao fim do curso.
28: Eu defendo que tem o teste de proficiência. Mas
4: ele tem que ser a última etapa de um processo mais amplo de avaliação e que tem que gerar consequências para as escolas que garantem o ingresso.
27: Já o relator do projeto de lei do Profimed, senador doutor Irã, do PP de Roraima, reforçou que o Conselho Regulamentador da Profissão, o CFM, deve ser o responsável pela certificação.
7: Colocar o Profimed, a prova de proficiência, no Ministério da Educação, que tem sido responsável pela proliferação desenfreada de escolas médicas no nosso país, produzindo médicos com baixo conhecimento, colocando a população em alta vulnerabilidade, isso é um perigo para a sociedade.
27: Uma decisão do TRF da primeira região em 5 de agosto suspendeu as punições impostas pelo Executivo às universidades com resultados considerados ruins no ano passado, com base no Enamed.
5: O Senado começou hoje uma semana de esforço concentrado com votações importantes. Os parlamentares terão uma agenda intensa no plenário e nas comissões, com propostas que podem impactar a indústria, o mercado de trabalho e a relação entre contribuintes e o fisco.
6: Entre os destaques está a criação de um programa de estímulo à indústria nacional de fertilizantes. Os detalhes com o repórter Pedro Pincer.
8: A pauta de votações do plenário para esta semana prevê a votação de pelo menos 10 projetos. O primeiro item que deve ser analisado é a criação do Programa de Desenvolvimento da Indústria de Fertilizantes. O objetivo é estimular investimentos na implantação, ampliação e modernização da infraestrutura voltada à produção nacional de fertilizantes e de seus insumos. Para o autor, senador Laércio Oliveira, do Progressistas de Sergipe, a iniciativa busca reduzir a dependência brasileira da importação de fertilizantes e fortalecer a segurança alimentar, a competitividade do agronegócio e a indústria.
9: O Brasil não pode apenas continuar reagindo às crises internacionais. Precisamos nos antecipar a elas. Precisamos construir autonomia. Precisamos fortalecer a nossa indústria. Precisamos garantir estabilidade para quem produz e segurança para quem consome.
8: Na quarta-feira, está prevista a votação do texto da Câmara para o projeto de lei complementar que cria descontos para contribuintes que regularizarem espontaneamente seus débitos tributários e reforça na esfera administrativa a aplicação de decisões do STF e do STJ. E também a criação de dois estatutos, o do aprendiz, que estabelece regras para a jornada de trabalho, novas hipóteses de rescisão do contrato e direitos para essa parcela de trabalhadores, e o da vítima, que reúne em um único texto direitos e garantias hoje distribuídos em diferentes normas para vítimas de crimes e contravenções, calamidades públicas, desastres e epidemias.
5: E após a aprovação no Senado, foi sancionada a lei que permite a destinação ao Corpo de Bombeiros de emendas parlamentares antes exclusivas da área da saúde.
6: Os recursos financiarão atendimentos de urgência feitos pelas corporações. Repórter Marcela Diniz.
5: 40% das ocorrências atendidas por bombeiros no Brasil em 2025 foram do tipo pré-hospitalar, em acidentes e outras situações de urgência. Isso equivale a mais de 1 milhão de emergências. Com a Lei Complementar 234, sancionada no dia 6 de agosto, parlamentares estão autorizados a destinar recursos

0: gratuitamente todos os dias, salvando vidas em todo o Brasil.
1: O dinheiro das emendas não poderá ser usado pelos corpos de bombeiros para pagar salários nem para custear ações que não estejam ligadas aos atendimentos pré-hospitalares.
2: O Senado pode concluir a votação do projeto que proíbe a limitação de vagas para mulheres em concursos da área de segurança pública.
3: O texto, já aprovado pelas comissões de Direitos Humanos e de Segurança Pública, também reserva pelo menos 20% das vagas para mulheres nas polícias civis, militares e penais, nos corpos de bombeiros e nas polícias institucionais do Judiciário e do Ministério Público. Repórter Bruno Lourenço.
4: O projeto de lei que está pronto para ser votado no plenário do Senado proíbe a limitação de vagas para mulheres em concursos da área de segurança pública. A iniciativa também reserva pelo menos 20% das vagas nos concursos públicos das polícias e bombeiros para o público feminino. A relatora na Comissão de Segurança Pública, senadora Damares Alves, do Republicanos do Distrito Federal, defende a medida.
5: O que queremos? Uma política de valorização da mulher lá na Polícia Militar, no Corpo de Bombeiro, na Polícia Civil.
4: A proposta cria ainda a Política Nacional de Valorização das Mulheres na área de segurança pública, que será condição para o repasse de verbas do Fundo Nacional do Setor, como explicou o relator na Comissão de Direitos Humanos, senador Alessandro Vieira, do MDB de Sergipe.
6: As mulheres na segurança pública são historicamente discriminadas. Isso é um fato incontestável. Uma realidade que se repete em matérias, em casos que todos nós temos em diversas oportunidades de conhecimento.
4: A nova política estabelece igualdade de oportunidades entre mulheres e homens nas carreiras da segurança pública. O fim da exclusividade ou preferência dessas atividades para homens. A rejeição de práticas, atitudes e crenças discriminatórias. E o enfrentamento do assédio e da violência contra mulheres no ambiente de trabalho.
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3: 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Com a edição de Paula Groba e trabalhos técnicos de João Lira, o Jornal do Senado fica por aqui. Acompanhe agora as notícias da Câmara dos Deputados. Boa noite.
2: Boa noite e até amanhã.
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8: Plenário pode votar projeto que prioriza processo sobre crimes de racismo.
9: Câmara retira da Justiça a atribuição de julgar a entidade que atende menores.
8: Parlamentares garantem direitos para a pessoa que tem espinha bífida aberta.
9: Boa noite. Os deputados aprovaram uma proposta que busca garantir direitos a pessoas com espinha bífida aberta. A condição resulta de uma falha congênita no sistema neurológico e gera uma série de dificuldades a quem tem a malformação. A reportagem é de Paula Bittar.
10: A Comissão de Constituição e Justiça da Câmara aprovou uma proposta que classifica a espinha bífida aberta como deficiência para todos os efeitos legais. A espinha bífida é uma condição congênita em que há uma falha no fechamento do tubo neural, estrutura que dá origem ao cérebro, medula e vértebras. Essa falha pode deixar partes da medula expostas ou mal protegidas, resultando em diferentes níveis de comprometimento neurológico. O tipo mais grave e conhecido é a mielomeningocele, em que parte da medula espinhal e os nervos saem por uma abertura nas costas do bebê, formando uma bolsa visível ao nascimento e por isso é chamada de aberta. Essa condição pode causar paralisia nas pernas. De acordo com a proposta, pessoas diagnosticadas com espinha bífida aberta terão atendimento integral pelo Sistema Único de Saúde, sendo assegurado, no mínimo, atendimento por equipe multidisciplinar, acesso a exames complementares, assistência farmacêutica e acesso a modalidades terapêuticas reconhecidas, inclusive fisioterapia e atividade física. O atendimento integral prevê também a divulgação de informações sobre a espinha bífida aberta e as medidas preventivas e terapêuticas disponíveis. A relatora na comissão, deputada Silvia Cristina, do PP de Rondônia, destacou que o projeto garante mais segurança jurídica e facilita o acesso das pessoas ao

0: os direitos previstos na Lei Brasileira de Inclusão.
1: Apesar dos avanços da legislação brasileira, muitas pessoas com espinha bífida ainda enfrentam dificuldades para ter condição reconhecida como deficiência e, consequentemente, acessar direitos garantidos. Como relatora, o parecer favorável foi porque entendo que estamos promovendo justiça social, inclusão e dignidade. Estamos garantindo que crianças, jovens e adultos com espinha bífida tenham maior proteção legal, mais acesso às políticas públicas e melhores condições para exercer plenamente sua cidadania.
0: A proposta que classifica a espinha bífida aberta como deficiência para todos os efeitos legais já pode seguir para a análise do Senado, a menos que haja recurso para votação antes pelo plenário da Câmara. Da Rádio Câmara de Brasília, Paula Bittar.
2: Saúde.
3: Leandre, do PSD do Paraná, apresentou o projeto que assegura às pessoas em tratamento contra o câncer o direito de usar lenço, turbante ou cobertura semelhante em fotografias destinadas à emissão, renovação ou segunda via de documentos oficiais de identificação.
4: Leandre explica que a proposta condiciona o uso do acessório à plena visibilidade dos elementos do rosto necessários à identificação biométrica. A deputada ressalta que a proposta também prevê a atualização gratuita da fotografia após o fim do tratamento oncológico.
2: Educação.
3: Professora Luciene Cavalcante, do PSOL de São Paulo, cobra do Senado a aprovação de projeto que cria um piso nacional para os profissionais de apoio técnico, administrativo e operacional da educação básica. A proposta, já aprovada pela Câmara, aguarda análise desde março.
5: Isso seria hoje, em valores, um pouco mais de R$ 3.800 por 40 horas de trabalho. Infelizmente, a gente não tem ainda leis que garantam o piso e a carreira dos profissionais não docentes. Quem são esses profissionais? São os profissionais que estão nas secretarias da escola, que estão nas inspetorias, que estão na limpeza das escolas, fazendo as merendas. São todos os profissionais que são essenciais para a educação e não são docentes. A escola não é feita só de professores. A gente tem todo um outro corpo de profissionais que precisam ser valorizados e não estão sendo valorizados.
4: Professora Luciene Cavalcante afirma que o Fundo da Educação Básica, o Fundeb, oferece recursos para custear a valorização da categoria. A deputada garante que o Senado já tem assinaturas suficientes para a apreciação da proposta.
2: Trabalho.
3: Marreca Filho, do PRD do Maranhão, é autor de projeto que cria diretrizes específicas para a inclusão profissional de adultos com transtorno do espectro autista. O texto prevê qualificação acessível, adaptação dos processos seletivos e apoio para ingresso no mercado de trabalho.
4: Para Marreca Filho, a contratação isoladamente não assegura a inclusão das pessoas com autismo. Ele também propõe acompanhamento no ambiente profissional, além da orientação de gestores e de equipes para reduzir barreiras que dificultam a permanência e o desenvolvimento na carreira.
3: Doutor Francisco, do PT do Piauí, é autor de projeto que institui 7 de abril como Dia Nacional do Médico Legista. O deputado ressalta que a data faz referência à regulamentação em 1886 da função médico-policial responsável pela realização de perícias a serviço do Estado.
4: Doutor Francisco explica que o médico legista produz provas técnicas usadas na investigação de crimes e nas decisões judiciais. A proposta incentiva campanhas educativas, homenagens e eventos científicos voltados à divulgação dos avanços da medicina legal.
2: Previdência.
3: Eduardo da Fonte, do PP de Pernambuco, apresentou o projeto que cria uma política nacional de proteção às mães solo, com prioridade nos programas federais de combate à pobreza. A proposta prevê o pagamento em dobro dos benefícios de transferência de renda custeados pela União.
4: O projeto de Eduardo da Fonte também prevê atendimento prioritário à mãe solo em programas habitacionais, vagas em creches, qualificação profissional, microcrédito e assistência jurídica. Ele argumenta que a integração das medidas estabelecidas no texto amplia a autonomia das mulheres.
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2: Votação.
3: O plenário da Câmara pode votar em breve projeto que dá prioridade a inquéritos e processos sobre crime de racismo. O texto está em regime de urgência e não precisa passar pelas comissões, como explica o repórter Antônio Vital.
7: O plenário da Câmara dos Deputados pode votar projeto que dá prioridade aos processos e inquéritos relativos a crime de racismo na polícia e no judiciário. A proposta também estabelece procedimentos que os policiais devem seguir ao registrar a ocorrência. Uma das medidas determina que a autoridade policial deve registrar a ocorrência com a classificação própria de crime resultante de discriminação ou preconceito de raça, cor, etnia, religião ou procedência nacional. Dessa forma, as ocorrências não poderão mais ser classificadas como crimes diversos, o que faz com que denúncias de racismo não apareçam nas estatísticas de segurança pública, de acordo com a autora do projeto, deputada Dandara, do PT de Minas Gerais. A proposta obriga ainda o delegado a comunicar o caso imediatamente ao Ministério Público e a justificar por escrito caso opte por não classificar a ocorrência como crime racial. Além disso, dá à vítima o direito de pedir a reclassificação da ocorrência, quando houver decisão nesse sentido. Outro direito da vítima, de acordo com o texto, é ser acompanhada durante toda a fase de inquérito por um advogado ou defensor público. O projeto ganhou o regime de urgência, o que permite que seja votado diretamente no plenário, sem passar pela análise das comissões permanentes da Câmara. O texto contém outras medidas que deverão ser seguidas pela polícia ao registrar e investigar crimes de racismo. Uma das diretrizes é evitar a exposição indevida, o constrangimento, a humilhação ou questionamento sobre a vida privada da vítima ou sobre a legitimidade da queixa. A polícia terá ainda que evitar interrogatórios sucessivos sobre o mesmo fato. O regime de urgência foi aprovado de maneira simbólica pelo plenário, mas foi criticado por deputados do Novo, Missão e do PL. Para o deputado Cabo Gilberto Silva, do PL da Paraíba, a legislação atual já prevê pena de prisão para o crime de racismo e o projeto aumenta a discriminação racial.
8: São projetos como esse que faz a discriminação às pessoas, senhor presidente. Ele não vale em nada o povo brasileiro. A legislação já existe, senhor presidente. Quem descumprir a legislação vai pagar e pagar caro, simples. Até porque racismo é crime inafiançável, senhor presidente. É só denunciar que a pessoa vai presa. Sem direito à fiança, em flagrante delito. Então eu não entendo por que tanta energia para ser gasta com um projeto dessa natureza.
7: De acordo com a autora da proposta, a deputada Dandara, embora a legislação já preveja punição para o crime de racismo, existe uma lacuna em relação ao atendimento humanizado, especializado e à não revitimização de quem faz a denúncia. Segundo ela, a vítima muitas vezes está sujeita a tratamento inadequado, repetição excessiva de depoimentos e questionamentos indevidos sobre a ocorrência.
9: Orienta como que as forças de segurança devem agir para garantir o cumprimento das leis brasileiras que tipificam o racismo e a injúria como crimes inafiançáveis e imprescritíveis. Nós não queremos a revitimização. A pessoa já passa por uma violência, ela não consegue nem sequer registrar o boletim de ocorrência, não consegue dar andamento no processo no Ministério Público e isso vai acarretando uma série de violências continuadas.
7: Ainda não há data para votação no plenário da Câmara do projeto que dá prioridade aos processos e inquéritos relativos a crime de racismo na polícia e no judiciário. Da Rádio Câmara de Brasília, Antônio Vital.
2: Segurança Pública.
4: Professora Marcivânia, do PCdoB do Amapá, apresentou o projeto que endurece as regras para a concessão de trabalho externo a pessoas privadas de liberdade. A proposta exige o cumprimento de parte da pena, bom comportamento e decisão judicial fundamentada.
3: O texto da professora Marcivânia também obriga o uso de tornozeleira eletrônica durante o período fora do presídio. Além disso, proíbe o benefício para condenados por crimes como feminicídio, latrocínio, crimes hediondos e participação em organização criminosa armada.
4: Daiana Santos, do PCdoB do Rio Grande do Sul, defende o projeto que destina 30% da arrecadação das BETs ao Fundo Nacional de Segurança Pública. O texto também reserva pelo menos 30% de todos os recursos do fundo para prevenir o feminicídio e enfrentar a violência contra a mulher.
3: Daiana Santos avalia que a ampliação do financiamento pode interromper o ciclo de violência antes do desfecho fatal. A deputada cita o monitoramento de agressores, as patrulhas Maria da Penha e as casas de acolhimento entre as ações possíveis.
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2: Justiça.
4: A Câmara aprovou o projeto que retira da Justiça a atribuição de julgar entidades de atendimento a crianças e adolescentes. O texto agora será analisado pelos senadores. A repórter Maria Neves tem os detalhes.
11: A Comissão de Constituição e Justiça da Câmara dos Deputados aprovou o projeto da deputada Laura Carneiro, do PSD do Rio de Janeiro, que retira do Poder Judiciário a tarefa de avaliar a qualidade do trabalho das entidades de atendimento a menores em conflito com a lei. Atualmente, o Estatuto da Criança e do Adolescente determina que essa atribuição cabe aos conselhos tutelares, ao Ministério Público e à Justiça da Infância e da Juventude. As avaliações periódicas são pré-requisito para renovar a autorização de funcionamento das instituições que atendem menores em cumprimento de medida socioeducativa. Na opinião de Laura Carneiro, uma vez que a Justiça é responsável por julgar possíveis irregularidades no funcionamento dessas entidades, o acúmulo das funções de avaliar e julgar pode comprometer a imparcialidade do processo. A deputada também argumenta que os conselhos tutelares e o Ministério Público são os órgãos em melhores condições de avaliar as instituições que atendem crianças e jovens.
12: O Ministério Público é o grande fiscal da lei, fiscal da probidade. Também é uma maneira que os conselhos tutelares que trabalham com as crianças e adolescentes podem auxiliar nessa fiscalização. É no Ministério Público e nos conselhos tutelares que você tem as equipes multidisciplinares que sabem fazer esse papel.
11: O Estatuto da Criança e do Adolescente determina que os programas de acolhimento em execução serão reavaliados pelo Conselho Municipal dos Direitos da Criança e do Adolescente, no máximo a cada 2 anos. Para receber o atestado de qualidade, que com o projeto passa a ser de responsabilidade apenas dos conselhos tutelares e do Ministério Público, a instituição deve comprovar que atende todos os requisitos previstos na lei. Dentre as obrigações das entidades de acolhimento, estão a oferta de atividades educativas, não separar irmãos, promover a participação da criança ou adolescente na vida da comunidade local e incluir pessoas da comunidade no processo educativo. Ainda de acordo com o estatuto, no caso de programas de acolhimento institucional ou familiar, os avaliadores devem considerar também os índices de sucesso na reintegração ou de adaptação à família substituta. Da Rádio Câmara de Brasília, Maria Neves.
2: Economia.
3: Vander Loubé, do PT de Mato Grosso do Sul, é um dos autores do projeto que cria a figura jurídica das cooperativas solidárias. A proposta estabelece regras próprias para a constituição e o funcionamento dessas organizações voltadas à economia solidária e à inclusão social.
4: O texto também prevê incentivos para fortalecer o setor. Entre as medidas citadas por Vander Loubé estão prioridade em compras públicas, criação de um fundo de fomento e normas específicas para cooperativas de plataformas digitais e de finanças solidárias.
3: Projeto de Valdemar Oliveira, do Avante de Pernambuco, cria o Sistema Nacional de Comunicação Preventiva e Gestão de Riscos de Regularidade Federativa. Ele explica que o objetivo é reduzir bloqueios provocados por pendências de estados, Distrito Federal e municípios.
4: De acordo com Valdemar Oliveira, os entes federados vão receber alertas antecipados para que regularizem dívidas antes de sofrerem restrições. Na visão do parlamentar, a medida busca fortalecer a gestão pública e ampliar a transparência no uso de recursos públicos.
2: Agricultura.
3: Sérgio Brito, do PSD da Bahia, quer promover a discussão sobre os impactos do fenômeno climático Super El Niño na agricultura brasileira. Segundo ele, o debate também deve abordar os reflexos no preço dos alimentos e na segurança alimentar.
4: Sérgio Brito propõe a participação de representantes do governo, de órgãos de meteorologia e de entidades do setor agropecuário. O deputado informa que o objetivo é elaborar estratégias de adaptação às mudanças climáticas e subsidiar políticas públicas para reduzir os impactos sobre a produção rural.
3: Proposta em análise na Câmara reconhece a Axé Music como expressão da cultura nacional. A autora da matéria, Lidice da Mata, do PSB da Bahia, argumenta que o gênero conquistou projeção em todo o país e se consolidou como um dos principais movimentos da música brasileira.
13: A música baiana tomou conta do Nordeste, tomou conta do Sudeste através dos seus principais compositores e cantores que executam, interpretam a chamada música baiana ou axé music. Então, na medida em que esse movimento se transformou num movimento de reconhecimento nacional na prática, é muito importante que nós possamos reconhecer.
4: Lidice da Mata lembra que o axé surgiu na Bahia a partir da mistura de ritmos como samba reggae e se expandiu por todo o país. A parlamentar acredita que o reconhecimento fortalece a cultura e o mercado musical brasileiro.
3: Termina agora o Jornal Câmara dos Deputados, produzido pela Rádio Câmara, com trabalhos técnicos de Everson Urani e apresentação de Márcio Aquilissardi e Val Monteiro. Boa noite.
4: Uma boa noite para você. 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
1: Oito e um.

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1: Oito e trinta e cinco.

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2: Oito e 52.